0: Graziele Bezerra.
1: O objetivo da mobilização é vacinar principalmente na região de fronteira. Meta é imunizar 28 milhões de animais em todo o país.
2: Hoje, na apresentação da Voz do Brasil, Luciano Seixas e Mariana Jungmann.
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2: Novas leis que criam fundos para modernizar instituições do sistema de justiça.
3: Também foram atualizados os valores das custas dos processos judiciais.
2: Mais pessoas que recebem até R$5.000 por mês podem requerer gratuidade da justiça.
4: Quatro novas estruturas passam a ter recursos próprios para modernizar o sistema de justiça da União. As leis criam fundos para a Justiça Federal, o Superior Tribunal de Justiça, a Defensoria Pública da União e o Ministério Público da União. Os recursos poderão ser usados na compra de equipamentos e softwares, infraestrutura, capacitação e modernização dos serviços. Na Defensoria Pública, também poderão financiar ações de atendimento a grupos vulneráveis. No Ministério Público, estão previstas iniciativas de atendimento à sociedade e às vítimas. O ministro da Justiça e Segurança Pública, Wellington César Lima e Silva, falou sobre os efeitos esperados para mudanças para o sistema de justiça.
5: Todo o sistema de justiça da União, o Judiciário, o Ministério Público e a Defensoria têm condições efetivas de se reestruturar para prestar melhor o serviço.
4: A nova legislação também muda o valor das custas dos processos na Justiça Federal. A cobrança passa de 1% para uma faixa entre 2% e 3% do valor da causa. O valor mínimo será de R$ 193,20 e o máximo de R$ 107.332,80. O advogado-geral da União, Jorge Messias, fala sobre os impactos das mudanças.
6: Estes recursos novos da atualização das custas permitirá que estas instituições ampliem o seu parque tecnológico, invistam em inteligência artificial, ampliem o seu planejamento.
4: Quem não tem condições de pagar, continua podendo pedir a gratuidade da justiça. Pessoas com renda de até R$5.000 por mês passam a ter presunção de hipossuficiência, sem impedir a análise de cada caso. Reportagem Pablo Mundim.
3: Tecnologia aliada ao aprendizado na sala de aula.
2: Mais de 108 mil escolas de todo o país contam atualmente com estrutura adequada de internet para o ensino.
3: Os dados foram divulgados pelo Ministério da Educação, que realiza monitoramento nacional e avalia as condições de acesso à conexão banda larga nas redes públicas de ensino.
7: O Ministério da Educação atualizou os dados sobre as condições de conectividade das escolas públicas em todo o país. As informações são resultado do painel de monitoramento da Estratégia Nacional de Escolas Conectadas, realizado pelo MEC. 108.658 escolas públicas estão conectadas dentro dos parâmetros adequados, que envolvem o acesso à energia elétrica adequada, o serviço de conexão à internet para uso pedagógico e a cobertura de Wi-Fi. Ao todo, foram 138.086 escolas públicas monitoradas. Os dados do painel de monitoramento do MEC apontam que quase 137 mil delas em todo o país estão com condições adequadas de energia elétrica para suporte de conectividade. O monitoramento também aponta que cerca de 80% desse total de escolas têm velocidade de internet adequada para atividades pedagógicas, enquanto quase 81% têm cobertura de rede Wi-Fi dentro dos parâmetros estabelecidos. Para avaliar as condições de conectividade das instituições, o Ministério utiliza o indicador Escolas Conectadas. A metodologia classifica as escolas em 6 níveis, a partir da análise conjunta das condições de energia, internet e Wi-Fi. Locução, Leôncio Almeida. Reportagem, Flávia Fernanda de Souza.
2: Uma rede vai monitorar a situação da educação especial inclusiva no Brasil.
3: O observatório será criado a partir de um edital que já está aberto.
2: A ideia é produzir indicadores e pesquisas para apoiar a criação de políticas públicas na área.
8: O edital vai criar o Observatório da Educação Inclusiva, rede que vai reunir universidades públicas de todo o país para estudar e acompanhar como está sendo oferecida a educação especial para estudantes com deficiência, transtornos e altas habilidades. Segundo Zara Figueiredo, secretária de Educação Continuada, Alfabetização de Jovens e Adultos, Diversidade e Inclusão, do Ministério da Educação, existe hoje uma lacuna no monitoramento da educação especial brasileira e o observatório vem para cumprir essa função.
0: Hoje, nós não temos nenhuma base nacional atualizada com as informações sobre organismos e secretarias de políticas para as mulheres nos estados nem nos municípios. Logo, nós temos uma lacuna de informação no que se refere à estrutura destes organismos, à sua capacidade de gestão, às dificuldades que são enfrentadas no cotidiano da atuação destes organismos.
8: Na prática, o observatório vai reunir pesquisadores de diferentes regiões do Brasil para produzir informações sobre a educação inclusiva. A ideia é que, com esses dados, as políticas públicas sejam mais efetivas e direcionadas. As inscrições no edital estão abertas até o dia 5 de outubro. As instituições de ensino devem submeter as propostas para integrar o observatório. A coordenadora geral de formação docente e valorização das licenciaturas da CAPES, Lorena Lins, dá mais detalhes de como vai funcionar a rede.
9: Essa rede de instituições, ela vai ser selecionada pela CAPES por meio do edital que está aberto, e depois que essa rede tiver aprovada, né, em edital, então ela será a rede que vai monitorar, criar esses indicadores e fazer a avaliação dessas políticas.
8: Segundo Francisco Moraes da Costa Marques, coordenador-geral de avaliação, monitoramento e fortalecimento da política de diversidade do MEC, as instituições interessadas não devem deixar para enviar a proposta na última hora.
10: Porque as instituições interessadas têm que apresentar a proposta já com a rede formada. Então tem todo um trabalho prévio que tem que ser feito agora, durante o período de inscrições, para construir essa rede.
8: O edital prevê R$8 milhões em bolsas e os projetos poderão durar até 36 meses. Mais informações sobre o edital, as inscrições e os valores das bolsas podem ser obtidas pelo e-mail obeduc.ei@caps.gov.br. Reportagem Luciana Colares de Holanda.
3: E uma dica para quem quer abrir o próprio negócio e foi estudante do FIES, o Fundo de Financiamento Estudantil.
2: Está disponível uma linha de crédito especial para financiar atividades profissionais de quem se formou e está em dia com o pagamento do fundo.
3: O financiamento deve estar na fase de amortização há pelo menos 3 anos ou ter sido quitado a partir de janeiro desse ano.
2: A coordenadora-geral de Política Fiscal do Ministério da Fazenda, Ana Paula Garcia, explica que o crédito funciona como incentivo a quem está com o pagamento em dia.
11: Então, essa pessoa, ela terminou a graduação, está pagando direitinho, ela já mostrou que ela é uma ótima pagadora e a gente está querendo dar um apoio para ela. Muitas das pessoas que estavam se chamando do FIES e eram adjuvantes já eram empreendedoras.
3: O limite da linha de crédito para pessoa física é de R$80 mil, com até 60 meses para pagar e 6 meses de carência.
2: Já no caso de pessoas jurídicas, o crédito pode chegar até R$180 mil, com prazo de até 96 meses.
3: As contratações podem ser feitas pelo Banco do Brasil ou pela Caixa Econômica Federal.
2: Os gabaritos das provas do Exame Nacional para a Certificação de Competências de Jovens e Adultos, o Enseja 2026, já podem ser consultados pelos participantes.
3: Os arquivos estão disponíveis no portal do Instituto Nacional de Estudos e Pesquisas Educacionais Anísio Teixeira, o INEP, e organizados por área de conhecimento.
2: Os resultados individuais serão divulgados em 14 de dezembro.
3: O Enseja é destinado a jovens e adultos que não concluíram os estudos na idade apropriada, com participação voluntária e gratuita.
2: Para conferir, acesse ensejanacional.inep.gov.br.
3: Começa hoje nova etapa do Censo de Políticas para as Mulheres.
2: A iniciativa vai levantar a estrutura, o funcionamento, a capacidade e a atuação de órgãos públicos para o público feminino.
3: E as informações coletadas vão apoiar o planejamento, o monitoramento e o fortalecimento das políticas para as mulheres.
2: É o que explica Vanessa De Bortoli. Ela é secretária de Avaliação, Monitoramento e Gestão da Informação do Ministério das Mulheres.
0: Hoje, nós não temos nenhuma base nacional atualizada com as informações sobre organismos e secretarias de políticas para as mulheres nos estados nem nos municípios. Logo, nós temos uma lacuna de informação no que se refere à estrutura destes organismos, à sua capacidade de gestão, às dificuldades que são enfrentadas no cotidiano da atuação destes organismos. Logo, o censo, ele vem com o objetivo de cobrir essa lacuna e, para isso, serão convidados mais de 2 mil organismos e secretarias de políticas para as mulheres no Brasil.
3: O link para preenchimento está sendo enviado pelo Ministério das Mulheres. Quem não recebeu, pode solicitar um novo envio para o e-mail censo@mulheres.gov.br.
2: O prazo para preenchimento do questionário vai até 5 de outubro de 2026.
3: Este mês é conhecido como Setembro Amarelo, uma campanha nacional de valorização da vida e de proteção à saúde mental.
2: Quem precisa de cuidados pode acessar diferentes serviços no Sistema Único de Saúde.
3: É o que vamos ouvir agora na reportagem de Márcia Fernandes.
12: Na região da Ponte Alta, no Gama, a 40 minutos do centro de Brasília, uma fila de pessoas aguarda atendimento no CAPS, Centro de Atenção Psicossocial. Esses locais reúnem diferentes serviços voltados para a saúde mental. Além de psicólogos e psiquiatras, também contam com o trabalho de enfermeiros, terapeutas ocupacionais e assistentes sociais. Essa unidade do Gama disponibiliza ainda outras atividades, como crochê e pintura. A gerente do CAPS, Adriana Câmara, explica que a avaliação de cada paciente é feita de forma individual.
13: O paciente chega e ele é avaliado por uma equipe multi, né? E dessa avaliação, a gente ver a demanda dele, se realmente é demanda para CAPS ou se ele pode ser referenciado para a rede. Então a gente vai avaliando, né? Se ele deixou de ter a vida dele minimamente, né, fazer as coisas básicas, então a gente começa a construir um plano terapêutico com ele.
12: Pacientes com problemas relacionados a jogos e apostas e dependentes químicos também encontram acolhimento nos CAPS. Esses centros fazem parte de uma rede de cuidados de promoção da saúde mental, que funciona de forma articulada, de acordo com o diretor do Departamento de Saúde Mental, Álcool e Outras Drogas, do Ministério da Saúde, Marcelo Quimatti.
14: A área de saúde mental, hoje, é a maior preocupação de saúde do brasileiro. Ela envolve muitos fenômenos diferentes, muitas formas de expressar. Então, a rede de urgência e emergência, ela tem um componente de atenção à saúde mental. Os consultórios na rua têm um campo forte de atuação de saúde mental. Então, junto à população em situação de rua. De uma forma geral, todo o Sistema Único de Saúde, os dispositivos, eles têm um componente de atuação na saúde mental e que funcionam de uma forma articulada esses serviços que têm uma especificidade maior.
12: Quando o sofrimento psíquico for persistente, prejudicar a rotina, os estudos, o trabalho ou as relações, é importante buscar atendimento nas unidades básicas de saúde ou direto no Centro de Atenção Psicossocial. O atendimento pode ser iniciado por escolha própria ou por meio de encaminhamento de outros serviços da rede. Lembrando que o SUS também oferece consultas por teleatendimento em saúde mental para mulheres em situação de violência, mães atípicas e cuidadoras de pessoas com deficiência ou doenças raras. Reportagem Márcia Fernandes.
2: Serviços mediados por aplicativos e plataformas digitais já mobilizam 2 milhões de pessoas no mercado de trabalho.
3: É o que apontam dados da Pesquisa Nacional por Amostra de Domicílios Contínua, divulgados hoje pelo IBGE.
2: Os números mostram um crescimento de 17% desse ramo no terceiro trimestre de 2025.
3: A pesquisa considera trabalhadores que usam plataformas para oferecer serviços profissionais e também os chamados serviços gerais, como pequenos reparos e limpezas domiciliares.
2: Desse total, mais da metade atua no transporte particular de passageiros. O técnico da pesquisa PNAD Contínua, Gustavo Fontes, destaca essa expansão.
15: No Brasil, em 2025, havia aproximadamente 2 milhões de pessoas que realizavam trabalho por meio de plataformas digitais de serviços. Analisando por tipos de aplicativos de serviços, o maior contingente, né, de plataformizados exercia o trabalho por meio de aplicativos de transporte particular de passageiros. Em seguida, vinham os aplicativos de entrega, né? Observamos que houve um importante crescimento de 9,1% em comparação a 2024. Observa-se um predomínio, né, de trabalhadores por conta própria, né, quase 87% dos plataformizados. E analisando o perfil sociodemográfico, né, dos ocupados plataformizados no trabalho principal, observa-se que mais de 80% desses trabalhadores eram homens, enquanto as mulheres eram apenas 15,6%.
3: No mês de agosto de 2026, o Brasil vendeu para fora um volume maior do que comprou.
2: O saldo da chamada balança comercial ficou em 7 bilhões e 394 milhões de dólares e registrou um crescimento de 23,8% em relação ao mesmo mês do ano anterior.
3: O desempenho foi impulsionado pelo crescimento das exportações no mês, que avançaram quase 12,2%, com destaque para agropecuária, indústria extrativista e de transformação.
2: De janeiro a agosto, a balança apresentou um superávit de mais de 55 bilhões de dólares, com um aumento de 28,2%.
3: Vacine o seu bichinho contra a raiva.
2: Campanha tem como foco as regiões de fronteira, em cooperação com os países vizinhos.
3: A vacinação contra a raiva em cães e gatos é obrigatória por lei no Brasil.
2: A meta é imunizar 28 milhões de animais em todo o país.
1: O objetivo da mobilização é vacinar cães e gatos contra a raiva, principalmente na região de fronteira. De acordo com o diretor do Departamento de Doenças Transmissíveis do Ministério da Saúde, Francisco Edilson Ferreira, a campanha está em andamento em 23 estados, mas com atenção especial ao Acre, Rondônia e Mato Grosso do Sul.
16: A região da fronteira é uma região mais vulnerável para que a gente possa ter reintrodução do vírus, da variante canina, que a gente chama, que é o vírus da variante 1 e 2 da raiva, e que circula ainda em países vizinhos como Bolívia e Peru. Então, o objetivo dessa mobilização é a gente garantir uma cobertura vacinal boa nos nossos municípios de fronteira e, ao mesmo tempo, também mobilizar os países vizinhos a também manter essas coberturas altas.
1: O diretor Francisco Edilson lembra que a meta é imunizar 28 milhões de animais em todo o país e que a vacina é a melhor forma de proteção.
16: Para que evite que eles possam adoecer. E a raiva é uma doença praticamente 100% letal após a manifestação dos sinais clínicos. Então, o animal morre, então a gente protege a saúde dos animais e, consequentemente, também a gente protege o ser humano para que, caso um ser humano entre em contato com um animal e seja agredido, esse animal, a gente tem um risco bem menor dele estar infectado e poder também provocar a doença no ser humano.
1: Há 10 anos, o Brasil não registra a circulação da variante canina da raiva. Os 37 casos de raiva humana ocorridos na última década estão associados a variantes silvestres e grande parte deles tem o envolvimento de morcegos. Mesmo assim, é importante manter em dia a vacinação de cães e gatos e a vigilância de animais suspeitos, como explica o veterinário Márcio Bicalho.
17: É muito comum, fazendas, cidades muito próximas a áreas ambientais onde você tem esses animais, aí as pessoas têm a mania de deixar o animal solto, né? Criar o cão e o gato à vontade, bicho no ambiente. Esses animais entram na área de mata, têm contato com os animais doentes e trazem o vírus para casa. Ou com morcego e trazem o vírus para casa.
1: A raiva pode ser letal se não for tratada imediatamente. Em caso de mordida, arranhão ou contato de risco com a saliva de mamíferos, a orientação é lavar o local com água e sabão e procurar um serviço de saúde o mais rápido possível, mesmo que o ferimento pareça pequeno. Reportagem Graziele Bezerra.
3: A Voz pelo Brasil. Hoje vamos viajar pela Estrada Real, que tem 1.630 quilômetros, passando por Minas Gerais, Rio de Janeiro e São Paulo.
2: Ela é muito mais do que um caminho antigo, é um pedaço da história do Brasil que continua vivo.
3: Reconhecida como Monumento Nacional em 2023, a rota guarda as marcas do período colonial, do ciclo do ouro e dos momentos importantes da formação do país.
2: E às vésperas do 7 de setembro, a Estrada Real também ajuda a contar a história de caminhos por onde passaram riquezas, pessoas, ideias e movimentos que ajudaram a transformar o Brasil.
18: Antes do carro, do ônibus e das estradas asfaltadas, era por aqui que viajantes tropeiros e aventureiros cruzavam as montanhas de Minas. Símbolo do auge da mineração, a Estrada Real passa por mais de 180 cidades de Minas Gerais, Rio de Janeiro e São Paulo. Hoje, esses antigos caminhos formam uma das grandes rotas de turismo histórico do Brasil. São mais de 1.600 quilômetros divididos em 4 caminhos. O velho, o novo, o dos diamantes e o do Sabarabuçu. Reconhecida pelo governo federal em 2023 como Monumento Nacional, a Estrada Real nasceu ainda no período colonial. A coroa portuguesa oficializou os caminhos usados para levar o ouro e diamantes das regiões mineradoras até os portos. Séculos depois, o que era caminho de exploração virou roteiro de descoberta. E tem até passaporte para quem quiser registrar a viagem. Gratuito, o passaporte Estrada Real pode ser usado nas versões física ou virtual. Pelo caminho, o viajante coleciona carimbos nas cidades da rota. A influenciadora digital Graziela Guimarães fez a viagem com o marido e, segundo ela, depois do primeiro carimbo, fica difícil parar.
19: Nós nos cadastramos, né, no site da Estrada Real para ter direito ao passaporte, para experiência ser bacana mesmo. A Estrada Real, ele disponibiliza, né, o PDF mostrando todas as cidades que você consegue pegar esse carimbo. A gente conseguiu 21 carimbos passando na cidade.
18: Mas é só deixar os centros históricos para perceber que a Estrada Real não é apenas uma viagem ao passado. É o que conta o guia Felipe Bezerra sobre a Serra do Espinhaço.
20: E a gente tem uma aula de geografia a céu aberto nessa viagem o tempo inteiro. Porque o que o Espinhaço faz? O Espinhaço, ele divide tudo que está à direita da cordilheira do Espinhaço, é a Mata Atlântica. No alto da serra são os campos rupestres. E à esquerda da serra começa o Cerrado Brasileiro. Então, no mesmo dia, você consegue sair do Cerrado, atravessar um campo de altitude e descer para a Mata Atlântica.
18: Há coisas que não aparecem no mapa. Pertinho de Diamantina fica a Ervanaria de Marcos Guião. Há 25 anos, ele recebe curiosos pelos aromas e propriedades medicinais de espécies da região.
21: Eu costumo dizer que lá é um jardim de delícias, né? Porque você experimenta uma planta, você sente o cheiro de outra. Ah, essa é doce, essa é azeda, essa é amarga, essa é salgada. E aí você vai, né? É uma viagem, né? De que a gente chama de testes dos sentidos, né? Você vai ver o cheiro, você vai ver a cor, você vai ver o gosto. Então, o tempo todo é uma área pequena que você faz um passeio que termina no pé da cachoeira da cidade.
22: Ei, trembão!
18: Na Estrada Real, cada um pode escolher o caminho, o ritmo e a experiência. Pode ser de carro, a pé, de bicicleta, uma trilha, uma mesa com comida mineira. Talvez seja essa a melhor lembrança que o viajante leva da Estrada Real, que alguns caminhos não servem apenas para levar a um destino. Segundo o guia Felipe Bezerra, servem para a gente descobrir o que existe pelo caminho.
20: Os principais atrativos que eu brinco, que são os diamantes do caminho e o ouro do caminho, são as pessoas. São as pessoas com quem a gente convive, com quem a gente apresenta, porque acaba que elas são tão atrativas para quem recebe, quanto quem recebe é atrativo para elas, sabe?
18: Com sonorização de Reinaldo dos Santos, reportagem Karine Melo.
3: Na próxima sexta-feira, a gente continua a nossa viagem pelo Brasil. Nossa parada será no Parque Nacional da Serra da Capivara, no Piauí.
2: Criado em 1979, o local foi reconhecido como Patrimônio Cultural da Humanidade pela Unesco em 1991.
3: E essas foram as notícias do governo federal.
2: Fique agora com as notícias do Poder Judiciário e do Congresso Nacional. Boa noite, um bom fim de semana.
3: A gente volta segunda-feira. Boa noite.
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4: Presidente do Supremo participa de cerimônia no Planalto de criação de fundos para a Justiça Federal e STJ.
5: Justiça barra candidatura de José Roberto Arruda ao governo do Distrito Federal.
4: Patroa que mantinha empregada doméstica em regime de trabalho escravo volta a ter o nome na lista suja do governo.
5: Boa noite, eu sou Arthur Filho.
4: E eu sou Walter Lima.
5: O presidente do STF, do CNJ, ministro Edson Fachin, participou na manhã de hoje de uma cerimônia no Palácio do Planalto para a sanção de leis que criam e reestruturam fundos especiais do sistema de justiça, com destaque para o Fundo Especial da Justiça Federal e o Fundo Especial do Superior Tribunal de Justiça.
4: Ao final do discurso que fez durante evento no Planalto, o ministro Edson Fachin fez um pronunciamento sobre o momento vivenciado pelo Supremo Tribunal Federal. Vamos ouvir.
6: As instituições da República precisam ser preservadas. Nenhuma autoridade está acima da Constituição. Nenhum poder está acima da lei. Não haverá precipitação, mas tampouco omissão. A resposta institucional será firme, proporcional e rigorosa. Os acontecimentos recentes demonstram o acerto e a urgência de três metas de nossa gestão: a adoção de um código de ética, o fim do inquérito das fake news e a modernização do sistema de justiça.
5: Sancionada hoje a nova lei de custas da Justiça Federal e do Superior Tribunal de Justiça.
4: O presidente do STJ, ministro Luiz Felipe Salomão, participou da cerimônia com outras autoridades dos três poderes. Fátima Uchoa.
7: Segundo o ministro Salomão, a nova lei atualiza um modelo vigente há mais de duas décadas e contribui para ampliar o acesso da população à justiça federal, inclusive estabelece critérios para a gratuidade da justiça. Ele ainda destacou que a mudança busca ampliar o acesso aos serviços oferecidos, por exemplo, ao aposentado, à mãe que pede o benefício para o filho com deficiência, ao agricultor familiar e ao pescador artesanal. Ainda segundo o presidente do STJ, a nova lei protege os mais vulneráveis, estabelece a cobrança proporcional das custas processuais para causas de maior valor e transforma os recursos arrecadados em serviços para a sociedade.
5: Após acolher pedido do Ministério Público Eleitoral, Justiça barra candidatura de José Roberto Arruda ao governo do Distrito Federal.
4: O candidato foi considerado inelegível em razão de 6 condenações por improbidade administrativa. Vanessa Pereira.
24: A decisão do Tribunal Regional Eleitoral do Distrito Federal considera 6 condenações do ex-governador por atos dolosos de improbidade administrativa. Segundo o tribunal, as condenações são sucessivas e autônomas, por isso foi aplicada a regra que limita a restrição dos direitos políticos a até 12 anos. O tribunal apontou que a inelegibilidade pode ser contada a partir de 2018 ou da condenação mais recente, de junho de 2026. A defesa ainda pode recorrer ao TSE. Até uma decisão definitiva, Arruda pode continuar em campanha, inclusive no horário eleitoral.
5: Patroa que mantinha a mulher em condição análoga à escravidão volta a ter nome na lista suja do trabalho escravo.
4: A decisão é do Tribunal Superior do Trabalho. Marla Lacerda.
25: A empregadora, esposa de um desembargador em Santa Catarina. Ela mantinha em casa uma empregada doméstica que não recebia salário nem tirava folga. Essa situação fez o nome da patroa parar na lista suja do governo federal, mas o Tribunal Regional do Trabalho retirou. Diante disso, a Advocacia Geral da União acionou o TST, que anulou o processo do TRT, fazendo o nome da patroa voltar à lista suja.
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5: A você, uma boa noite.
4: Tenha um ótimo fim de semana.
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28: Eu sou Paula Groba e estes são os destaques de hoje do Jornal do Senado, que começa agora. Senado aprova a proposta que reduz juros do seguro rural. Avançam novas regras para publicidade de apostas online. Sugestão de cidadão vira projeto para regulamentar psicoterapia. Boa noite. Para quem vive da produção no campo, ter acesso a crédito e proteção contra prejuízos pode fazer toda a diferença. Para facilitar esse acesso, o Senado aprovou uma proposta que reformula o seguro rural no Brasil, com previsão de juros menores e prioridade para produtores em operações de crédito. A medida também muda as regras de acesso ao seguro. Repórter Pedro Pince.
0: O custo do seguro será bancado por um fundo com recursos públicos, chamado de Fundo Catástrofe. Ele está previsto em lei desde 2010, mas nunca funcionou por falta de recursos contínuos e de regulamentação. Agora, o projeto busca suprir essa lacuna e prevê a administração do fundo por pessoa jurídica, da qual poderão participar, na condição de cotistas, as sociedades seguradoras, as sociedades cooperativas de seguros, as sociedades resseguradoras, empresas da cadeia produtiva do agronegócio e cooperativas da produção agropecuária. O texto também cria novos benefícios para as operações de crédito rural que têm a proteção do seguro. As mudanças feitas pela Câmara foram principalmente para detalhar as regras do seguro quando ele for usado como garantia em empréstimos rurais. A autora da proposta, a senadora Tereza Cristina, do Progressistas de Mato Grosso do Sul, lembrou que os produtores rurais esperavam a aprovação da proposta.
8: Ou seja, o seguro rural, com certeza, ele vai contribuir para a estabilidade da renda agrícola, e é isso que nós precisamos. E para também a segurança alimentar do nosso país, reduzindo a vulnerabilidade do produtor, estabilizando as cadeias produtivas e fortalecendo a resiliência do setor frente às mudanças climáticas.
0: Para contar como garantia de empréstimo do setor rural, o banco poderá exigir que a apólice de seguro contenha algumas cláusulas específicas, como cessão fiduciária, em que o devedor transfere temporariamente a titularidade de um direito ou crédito ao credor até que a dívida seja paga. O texto segue agora para a sanção presidencial.
28: Senadores também aprovaram regras mais claras para a regularização de propriedades embargadas por crime ambiental. Pelo projeto, se o órgão ambiental não se manifestar sobre o acordo de regularização em 60 dias, o proprietário pode voltar a produzir. Repórter Raíssa Abreu.
9: A proposta teve como relator o senador Zequinha Marinho, do Podemos do Pará, e prevê que o órgão ambiental informe os proprietários infratores sobre a possibilidade do acordo de regularização logo na notificação da irregularidade. Com 60 dias sem resposta do órgão ambiental, o produtor volta à atividade. O autor, senador Sérgio Petecão, do PSD do Acre, disse que a medida vai beneficiar especialmente os pequenos produtores.
10: Hoje, os órgãos dão-lhe um embargo de gaveta de 3, 4, 5 anos, essa pessoa fica totalmente impossibilitada de fazer qualquer coisa. Porque, da forma que nós estamos hoje, é uma luta desigual com os nossos produtores.
9: O projeto foi enviado à Câmara dos Deputados.
28: Na Amazônia, chegar até uma escola pode ser um desafio. Grandes distâncias, transporte difícil e falta de infraestrutura são alguns dos obstáculos enfrentados pela educação na região. Para levar em conta essas diferenças, a Comissão de Assuntos Econômicos aprovou a criação do Fator Amazônico para a Educação Básica. A proposta prevê que a distribuição de recursos federais considere as particularidades da Amazônia Legal. Repórter Marcela Cunha.
11: A proposta cria um índice, o Fator Amazônico, para que a distribuição de recursos federais leve em conta características como as grandes distâncias, a baixa densidade populacional e as dificuldades de transporte e infraestrutura. Durante a discussão, o senador Oriovisto Guimarães, do PSDB do Paraná, questionou se o aumento dos recursos destinados à Amazônia poderia reduzir o que é aplicado em outras regiões. Relator do projeto, o senador Eduardo Braga, do MDB do Amazonas, afirmou que a proposta pretende considerar os custos específicos sem prejudicar os demais estados.
12: Imagine o transporte escolar em um estado que tem 1,5 milhão de quilômetros quadrados e com um vazio demográfico tão grande. Isso, obviamente, não tirará recurso de outras regiões.
11: O índice será aplicado ao Fundeb e a programas federais de alimentação e transporte escolar. escolar, transferência direta de dinheiro às escolas, educação infantil e infraestrutura, entre outros. A proposta segue agora para a Comissão de Educação, onde será analisada em decisão final.
28: Elas estão nas redes sociais, nos uniformes de times e até em propagandas com influenciadores, as apostas online. Mas esses tipos de jogos podem ganhar novas regras de publicidade e de proteção aos cidadãos. A Comissão de Ciência e Tecnologia aprovou um projeto que proíbe propagandas e patrocínios de bets e cria mecanismos para limitar perdas e evitar o jogo compulsivo. As informações com Patrícia Oliveira.
1: O texto proíbe propaganda de apostas em rádio, televisão, redes sociais e outras plataformas, além do patrocínio a clubes, competições esportivas, atletas e influenciadores. A proposta também prevê mecanismos de proteção, como autoexclusão, limites de depósitos e perdas e alertas sobre os riscos do jogo compulsivo. Outra novidade, destacada pelo relator senador Alessandro Vieira, do MDB de Sergipe, é a classificação de jogos considerados de risco excessivo à saúde, que terão a oferta proibida, como os de ciclos rápidos e repetitivos e de resultados aleatórios, que estimulam o jogador a continuar apostando.
13: Consiste no deslocamento do foco regulatório da mera comunicação comercial para o desenho do produto.
1: O projeto também cria um novo tipo de crime para quem divulgar apostas de operador que não seja autorizado. Para influenciadores, atletas e pessoas famosas, a pena poderá ser maior. A proposta segue para análise da Comissão de Assuntos Sociais.
28: Afinal, quem é que pode exercer a psicoterapia no Brasil? Essa é a discussão que chega agora ao Senado. Uma sugestão apresentada por um cidadão, que restringe a prática a psicólogos e psiquiatras, foi transformada em projeto de lei pela Comissão de Direitos Humanos e Legislação Participativa. A reportagem é de Márcio Maturana.
14: A psicoterapia só poderá ser praticada por psicólogos e psiquiatras, segundo uma sugestão de cidadão que virou projeto de lei e começa a ser discutida agora no Senado. A sugestão legislativa apresentada no portal E-Cidadania em 2024 por Ícaro de Almeida Vieira foi aprovada na Comissão de Direitos Humanos com parecer favorável da senadora Mara Gabrilli, do PSD de São Paulo.
15: Restringir o exercício de tais práticas a esses profissionais contribuirá para garantir que as intervenções que não são isentas de riscos aos pacientes sejam balizadas pelos pressupostos científicos da psicologia e da psiquiatria.
14: Qualquer cidadão pode apresentar ideia legislativa no portal senado.leg.br/e-cidadania. Se receber pelo menos 20 mil apoios em 4 meses, tira a sugestão legislativa e é analisada pela Comissão de Direitos Humanos. Se aprovada, se transforma em projeto de lei.
28: Trabalhos técnicos de Eliseu Caires, o Jornal do Senado fica por aqui. Acompanhe agora as notícias do Tribunal de Contas da União e da Câmara dos Deputados. Boa noite e um bom fim de semana.
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17: O Tribunal de Contas da União avaliou a oferta e a demanda profissional nas áreas de ciência, tecnologia, engenharia e matemática no Brasil. A auditoria mostrou que o país tem dificuldades para formar e aproveitar esses profissionais. A fiscalização apontou baixa qualidade da formação básica, pouca procura pelo ensino técnico e altas taxas de evasão em cursos de nível superior. O TCU também identificou que a formação oferecida pelas instituições de ensino nem sempre atende às necessidades do mercado de trabalho. Outra falha é a falta de coordenação entre as políticas de educação, trabalho e inovação. O tribunal recomendou que o governo crie um grupo para coordenar as áreas e elabore plano estratégico para a formação de profissionais. Saiba mais em tcu.gov.br.
16: TCU, fiscalização a serviço da sociedade. Jornal Câmara dos Deputados.
2: Câmara institui política para incentivar a produção de alimentos orgânicos.
3: Parlamentares ratificam um acordo internacional para impedir a pesca ilegal.
6: Plenário cria universidades federais no Amapá, no Rio e em Minas Gerais.
18: Boa noite. A Câmara aprovou a criação de 3 universidades federais. O repórter Marcelo Lascher traz mais informações sobre as novas unidades de ensino superior.
19: A Câmara dos Deputados aprovou projetos do governo que criam 3 novas universidades federais. Um dos projetos aprovados transforma os Centros Federais de Educação Tecnológica de Minas Gerais e do Rio de Janeiro, respectivamente, na Universidade Federal de Ciência e Inovação de Minas Gerais e na Universidade Federal de Ciência e Inovação do Rio de Janeiro. As 2 novas instituições vão atuar no nível superior e na formação profissional técnica de nível médio. As novas universidades vão aproveitar a estrutura já existente. Tanto o Cefet de Minas Gerais quanto do Rio de Janeiro têm unidades em 8 municípios. De acordo com o governo, transformar Cefetes em universidades favorece parcerias, obtenção de recursos e novos programas de pós-graduação. O relator, deputado Rogério Correia, do PT de Minas Gerais, resumiu os objetivos da proposta.
20: A proposição lista

0: na criação da nova universidade não terá impacto orçamentário este ano, já que vai aproveitar a estrutura já existente. Já para o ano que vem e 2028, os gastos são estimados em 20 milhões de reais por ano, recursos que serão previstos no orçamento. A criação das três universidades foi criticada pela oposição, como o deputado Luiz Carlos Raul, do Podemos do Paraná.
1: Evidentemente, meu partido não vai ser contra a criação de uma universidade. Mas cá entre nós, né? O projeto chegou dia 10 de agosto, dentro do período eleitoral. É evidente um projeto eleitoreiro.
0: Já deputados da base do governo defenderam a necessidade de criação de novas universidades federais, principalmente no interior. Foi o que disse o deputado Chico Alencar, do PSOL do Rio de Janeiro.
2: Então é muito importante tomarmos essas medidas nesse sentido, de constituir uma universidade que opere nos ditames constitucionais, ensino, pesquisa e extensão e gestão democrática.
0: Os projetos que criam a Universidade Federal da Fronteira Norte e as Universidades Federais de Ciência e Inovação de Minas Gerais e do Rio de Janeiro seguiram para análise do Senado. Da Rádio Câmara de Brasília, com informações de Antônio Vital, Marcelo Larcher.
3: Depois de passarem na Câmara, os projetos que criam as universidades federais também foram aprovados pelo Senado e enviados à sanção presidencial.
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5: Saúde. Dr. Fernando Máximo, do PL de Rondônia, repudia restrições da Anvisa ao uso da polilamina, desenvolvida pela cientista Tatiana Sampaio após 30 anos de pesquisas. Produzida a partir de uma proteína extraída da placenta, a substância tem potencial para regenerar a medula espinhal.
3: De acordo com o Dr. Fernando Máximo, a Anvisa limitou a aplicação da molécula a 72 horas após o trauma e a certas lesões. O parlamentar cita casos de recuperação após meses do acidente e defende o acesso ao tratamento experimental.
5: Previdência. A Comissão de Previdência Social e Família aprovou o projeto que cria o Auxílio Mãe Atípica e estabelece um benefício de R$ 600 mensais. Carla Dixon, do PL do Rio Grande do Norte, comemora a aprovação, mas defende que o valor seja elevado para um salário mínimo.
3: A deputada quer garantir ainda o acesso à assistência e a outros benefícios sociais, ampliando a proteção a famílias com casos de neurodivergência. Carla Dixon observa que as mães atípicas precisam de apoio efetivo, já que enfrentam abandono, perda de emprego e falta de terapias.
5: Trabalho. A Câmara aprovou dois projetos que fortalecem a estrutura da Justiça do Trabalho nos estados do Ceará e do Rio Grande do Sul. O repórter Antônio Vital acompanhou a votação.
6: A Câmara dos Deputados aprovou dois projetos que ampliam a estrutura da Justiça do Trabalho. Os dois foram enviados ao Congresso pelo Tribunal Superior do Trabalho. Um deles autoriza a criação de 51 cargos no Tribunal Regional do Trabalho da 7ª Região, sediado em Fortaleza, no Ceará. A proposta prevê 5 vagas de juiz do trabalho substituto, 31 de analista judiciário e 15 de técnico judiciário. As despesas são estimadas em 12 milhões de reais. O segundo projeto aumenta o quadro do Tribunal Regional do Trabalho da 4ª Região, com sede em Porto Alegre, no Rio Grande do Sul. O texto prevê a criação de 16 vagas para juízes do trabalho substitutos, 7 cargos em comissão e 165 funções comissionadas. A medida também transforma 48 cargos de chefia de gabinete em cargos de assessor. O custo anual é de 18 milhões de reais. Nos dois casos, a justificativa é de que as varas do trabalho apresentam déficit de pessoal e enfrentam aumento constante de ações judiciais. As duas propostas renderam debate no plenário. O deputado Kim Kataguiri, do Missão de São Paulo, criticou o aumento de gastos.
7: A gente está falando aqui de criar mais cargos dentro da justiça trabalhista, que é o ramo da nossa justiça, dos mais ineficientes que nós temos hoje. E, mais uma vez, eu acho que este plenário tem de se comprometer a não criar mais nenhum cargo no judiciário brasileiro, considerando que nós temos o judiciário mais caro do mundo.
6: O governo defendeu a aprovação dos dois projetos, como explicou o deputado Bongás, do PT do Rio Grande do Sul.
8: Que se trata de estruturação das varas do trabalho. O que nós temos ouvido muitas vezes, e quando essa

0: casa, botou a reforma trabalhista, ela tratou de anular proteção para os trabalhadores. Então, nessa situação, nós defendemos para que a estrutura da Justiça do Trabalho, ela seja forte para garantir direitos.
1: Os dois projetos serão encaminhados para análise do Senado. Da Rádio Câmara de Brasília, Antônio Vital.
2: Talíria Petroni, do PSOL do Rio de Janeiro, defende o fim da escala 6x1 como parte da luta histórica pela redução da jornada de trabalho. A deputada lembra que a Constituição reduziu a jornada semanal de 48 para 44 horas, apesar das previsões de que a mudança provocaria desemprego.
3: Talíria Petroni avalia que os ganhos de produtividade e os avanços tecnológicos devem permitir mais tempo livre aos trabalhadores sem redução salarial. Ela cita acidentes, mortes e afastamentos por transtornos mentais relacionados ao trabalho para reforçar a necessidade de combater a sobrecarga.
2: Reginaldo Lopes, do PT de Minas Gerais, acredita que a redução da jornada de trabalho para 40 horas semanais trará mais qualidade de vida e produtividade. O deputado ressalta que o descanso é fundamental para prevenir afastamentos e permitir o convívio familiar e a qualificação.
3: De acordo com o Reginaldo Lopes, a medida beneficia principalmente trabalhadores vulneráveis e sem força sindical. O parlamentar também afirma que não há estudos técnicos que comprovem que a redução da jornada trará prejuízos econômicos ao país.
4: Relações Exteriores.
2: O plenário da Câmara aprovou acordo internacional voltado para impedir a pesca ilegal. Confira os detalhes com a repórter Ana Raquel Macedo.
5: A Câmara dos Deputados aprovou o texto do acordo internacional assinado pelo Brasil, destinado a impedir a pesca ilegal. É o primeiro acordo internacional sobre o assunto, com foco específico no controle dos portos como ferramenta de combate à pesca ilegal, não declarada e não regulamentada. Esse tipo de atividade ilegal prejudica os ecossistemas marinhos e os meios de subsistência das comunidades que dependem da pesca. O acordo foi assinado em 2009, na Conferência da Organização das Nações Unidas para a Alimentação e a Agricultura, a FAO, na Itália. De acordo com o organismo internacional, a pesca ilegal é responsável pela captura de 11 a 26 milhões de toneladas de pescados por ano, com perdas econômicas anuais entre 10 e 23 bilhões de dólares. Os países que assinaram o acordo se comprometem a impedir que embarcações envolvidas em pesca ilegal utilizem portos ou desembarquem suas cargas, o que dificulta a entrada do pescado de origem ilícita nos mercados nacionais e internacionais e reduz os incentivos econômicos à continuidade dessas operações. Se houver prova suficiente da atividade ilegal, o país deve não só recusar a entrada ou o uso do porto, mas também comunicar aos demais países e organizações competentes sobre o ocorrido. De acordo com o relator do texto, o deputado Alencar Santana, do PT de São Paulo, a adesão ao acordo é estratégica para o Brasil. Do ponto de vista ambiental, fortalece os instrumentos de conservação dos recursos marinhos. E do ponto de vista econômico, protege a pesca artesanal e industrial nacional da concorrência desleal. O acordo foi aprovado de maneira simbólica pelo plenário, sem votos contrários. Para a deputada Érica Cocai, do PT do Distrito Federal, o Brasil se une à comunidade internacional para impedir esse tipo de atividade.
6: Esse é um acordo internacional para a preservação dos biomas, preservação da pesca e eliminação da pesca ilegal. E esse acordo possibilita esta unidade internacional, o Brasil se inserir numa unidade internacional para impedir que haja a pesca ilegal, e o dano da pesca ilegal é absolutamente concreto.
5: O texto do acordo internacional destinado a impedir a pesca ilegal seguiu para a análise do Senado. Da Rádio Câmara de Brasília, com informações de Antônio Vital, Ana Raquel Macedo.
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3: Justiça. Para Bia Kicis, do PL do Distrito Federal, as investigações da Polícia Federal apontam o envolvimento do gabinete do ministro Alexandre de Moraes em contratos de prestação de serviços para o Banco Master. No entendimento da deputada, a gravidade das denúncias ultrapassa limites legais e morais.
2: Bia Kicis argumenta ainda que as denúncias de censura e de perseguição contra opositores evidenciam a crise de credibilidade da cúpula do Judiciário. Na visão da parlamentar, há um enfraquecimento do devido processo legal no país.
3: Sargento Faur, do PL do Paraná, pede o afastamento do ministro Alexandre de Moraes e do procurador-geral da República, Paulo Gonet, para a investigação de possíveis conflitos de interesse no caso envolvendo o empresário Daniel Vorcaro e o Banco Master.
2: Para Sargento Faur, os serviços descritos pelo escritório da mulher do ministro Alexandre de Moraes a Daniel Vorcaro não justificam os mais de 129 milhões de reais cobrados. Sobre Gonet, o deputado diz que o procurador deveria ser impedido de analisar casos nos quais seu nome esteja envolvido.
3: Jandira Fegali, do PCdoB do Rio de Janeiro, cobra a instalação de uma CPI para investigar o Banco Master. A deputada afirma que parlamentares governistas assinaram o requerimento, mas apontam que um acordo político na Câmara impediu a abertura da investigação.
2: Jandira Fegali pede que as apurações sobre o Banco Master alcancem de forma isonômica autoridades e parlamentares citados no caso. Ela também questiona a atual relatoria do processo no STF diante de informações sobre encontros com dirigentes da instituição financeira.
3: Na avaliação de Ranieri Paulino, do Republicanos da Paraíba, o STF precisa resgatar a neutralidade e o devido distanciamento das partes. O congressista cobra postura imparcial e integridade dos magistrados superiores para preservar a credibilidade do judiciário.
2: Ranieri Paulino ressalta a importância de defender a imagem das instituições democráticas acima de divergências partidárias ou ideológicas. Para o deputado, o Congresso e os tribunais devem manter uma atuação firme na apuração de desvios e no resgate da confiança da população.
3: Aloysio Mendes, do Republicanos, acusa o ministro do Supremo Tribunal Federal, Flávio Dino, de interferir na política do Maranhão. O parlamentar alega que o magistrado atua indevidamente em processos judiciais contra seus adversários políticos.
2: Aloysio Mendes aponta o que considera abusos judiciais, como o afastamento de um conselheiro do Tribunal de Contas do Maranhão e o descumprimento do sigilo da fonte jornalística. O deputado defende o respeito ao devido processo legal para assegurar a estabilidade no estado.
3: Agricultura. Os deputados aprovaram um projeto que estimula a produção de alimentos orgânicos. O repórter Antônio Vital acompanhou a votação.
1: O plenário da Câmara aprovou o projeto que cria uma política nacional de agroecologia e produção orgânica, com a previsão de preferência nas compras públicas para produtos orgânicos da agricultura familiar, linhas de crédito e mecanismos de garantia de preços. O projeto foi apresentado pelo deputado Valmir Assunção, do PT da Bahia, e recebeu parecer favorável do relator, deputado Padre João, do PT de Minas Gerais. O projeto define princípios e diretrizes para o plano, propõe as fontes de financiamento e cria um sistema de certificação de produtos de base agroecológica. Entre os objetivos da proposta estão a oferta e o consumo de alimentos sem resíduos químicos danosos à saúde e o desenvolvimento de sistemas agrícolas sustentáveis. A Política Nacional de Agroecologia e Produção Orgânica também prevê outros instrumentos para expandir a produção agroecológica. Entre eles estão o seguro rural para a agricultura familiar, subsídios para os produtos, monitoramento de agrotóxicos e fertilizantes sintéticos na água e nos alimentos e a oferta de cursos técnicos de nível médio e superior de agroecologia. O projeto prevê ainda que regulamento do governo vai estabelecer um sistema participativo de certificação da produção agroecológica, com selo destinado prioritariamente aos agricultores familiares, povos e comunidades tradicionais. O projeto foi criticado pela deputada Adriana Ventura, do Novo de São Paulo.
8: O projeto, ainda que bem intencionado, uma vez que reconhece a agroecologia para produção sustentável, incentiva pesquisa e inovação, os instrumentos que ele usa para chegar nesse projeto é intervenção estatal excessiva, compras públicas que são dirigidas porque exige prioridade e não se baseando em preço e eficiência, dá incentivo fiscal sem análise de custo.
1: De acordo com a proposta, o plano para estimular a agricultura orgânica receberá recursos do orçamento e será implementado pelo governo federal com a cooperação de estados e municípios. O governo fica ainda autorizado a criar linhas de crédito para financiar a produção, beneficiamento e comercialização de alimentos orgânicos ou agroecológicos e do extrativismo sustentável, bem como para a implantação de projetos de geração de energia alternativa e renovável. O relator da proposta, deputado Padre João, falou da importância de ter uma política articulada para estimular a produção de alimentos saudáveis.
9: Eu venho acompanhando há mais de 20 anos a questão da produção do nosso país e com estudos de várias universidades, a gente tem acompanhado a importância que é ter essa política mais estruturante, que incentive de fato um alimento que garanta saúde e vida para o nosso povo. De entender que a segurança alimentar, alimentos saudáveis, é muito importante.
1: O projeto que cria uma política nacional de agroecologia e produção orgânica seguiu para análise do Senado. Da Rádio Câmara de Brasília, Antônio Vital.
4: Habitação.
2: Hildo Rocha, do MDB do Maranhão, afirma que a meta de contratação de 50 mil moradias rurais previstas para este ano não vai se concretizar. Ele propõe a criação de um novo cadastro de reserva com a possibilidade de outras entidades já aprovadas serem chamadas.
3: Segundo o deputado, nesta nova etapa do Minha Casa Minha Vida Rural, apenas 20 mil contratos foram contemplados. Hildo Rocha espera que o governo federal aceite a proposta da Federação das Entidades de Habitação Social do Norte e Nordeste do Brasil para beneficiar outras 20 mil famílias rurais ainda neste ano.
2: Termina agora o Jornal Câmara dos Deputados, produzido pela Rádio Câmara, com trabalhos técnicos de Everson Urani e apresentação de José Carlos Andrade e Luciana Vieira. Uma boa noite para você e um bom fim de semana.
3: Uma ótima noite e um excelente feriado também. A Voz do Brasil volta na terça-feira.
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0: 9:59.
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E se você está apaixonado, relembrando um grande amor ou sonhando com um próximo encontro, este é o lugar certo. 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
1: 1:01.
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4: Uma pessoa com tuberculose pode apresentar uma variedade de sintomas, dependendo do local da infecção. Alguns pacientes podem não apresentar os sintomas ou estes podem ser ignorados por serem parecidos com os de uma gripe. Tosse seca e contínua, se apresentando posteriormente com secreção e com duração de mais de 4 semanas, cansaço excessivo, palidez, falta de apetite e rouquidão são os sintomas dessa doença. Dificuldade na respiração, eliminação de sangue e acúmulo de pus no pulmão são característicos em casos mais graves. Frequentemente são necessários meses para que algum dos sintomas surja. No entanto, existem grupos com maior risco de contrair essa doença. Malnutridos, co-infestados com HIV, o vírus, né? Da AIDS, portadores de doenças crônicas como insuficiência renal, diabetes, né? Tratamento imunossupressor, entre outros também.
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1: 2:01.
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4: De volta com mais um bloco do Educar. Formas de aplicar castigo corretamente.
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4: Um grande problema na dinâmica familiar e no convívio harmonioso entre pais e filhos é a aplicação do castigo de forma errada. A criança deve ser repreendida logo em seguida ao mau comportamento. Entretanto, a repreensão não deve ser aplicada em público, não. Além disso, é preciso que o motivo do castigo seja muito bem aplicado para que ela, criança, não se sinta punida por autoritarismo ou irritação dos adultos. Assim, a criança pode entender que o castigo é a consequência de um mau comportamento e pensar em uma estratégia para evitar que o erro seja repetido.
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0: comunidade surda de um dado país apresenta vocabulário e regras gramáticas próprias, né? Portanto, os sinais utilizados na língua de sinais não são gestos. Acreditar que línguas de sinais são subordinadas às línguas orais é outro mito que menospreza a complexidade linguística das línguas de sinais. Isso é errado, pois a Libras teve a sua origem na língua francesa de sinais.
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1: 4 horas.
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4: Você está ouvindo Rádio Educar. Vamos falar agora sobre o diagnóstico de alergia ao sol.
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4: É importante que o diagnóstico seja feito rapidamente, quando há suspeitas de dúvidas. O médico obtém o diagnóstico da alergia ao sol num primeiro momento, através de um questionamento do surgimento da alergia e também do histórico da doença. Ele examina cuidadosamente a pele danificada para diferenciar a fotodermatose de outras infecções. O profissional de saúde reconhece facilmente a erupção cutânea, mas exames complementares podem ser mais úteis. Os especialistas em fotodermatologia realizam o que é chamado de fototeste, o qual é permitido alguns raios ultravioletas no ombro ou nas costas. Um teste positivo mostra sinais de alergia. É preciso então ficar atento aos sinais. Como toda doença, a alergia ao sol também pode manifestar algumas complicações. A urticária, por exemplo, que se estende até a mucosa respiratória, e a garganta podem sufocar o paciente rapidamente.
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19: De volta com o Rádio Educar, neste bloco, o quanto comer.
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19: A quantidade de alimentos que uma pessoa deve ingerir varia de acordo com o seu tamanho, né? Idade, características, e por isso é algo muito pessoal. Ao contrário do que muitas pessoas pensam, há mais pessoas no mundo que morrem pelo excesso de alimentos do que pela falta dos alimentos. Quando o organismo é sobrecarregado com grandes quantidades de alimentos durante a refeição, é utilizado uma grande quantidade de energia para a digestão, o que resulta numa exaustão das reservas nervosas e, como consequência, uma sensação de fraqueza. Essa sensação geralmente é mal interpretada e a pessoa acaba colocando mais e mais alimentos para dentro do corpo. Assim se inicia um verdadeiro círculo vicioso que se finaliza com as doenças crônicas da atualidade. Para evitar este problema, lembre-se de que o que satisfaz não é a quantidade de alimentos, mas o tempo em que cada porção permanece na boca, né? Durante a mastigação. Coma então moderadamente, devagar e mastigue muito bem os alimentos.
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22: Olá, muito bom dia, que o nosso Deus, ele abençoe, ele ilumine a sua vida, ilumine os seus caminhos, que o Deus das causas impossíveis, ele abençoe esse sábado para você, que seja um sábado de vitórias, que seja um sábado muito abençoado, você, nosso amigo ouvinte aqui da Ilha do Mel, que logo cedinho está conectado aqui com a gente, você que acabou de acordar, você que está saindo agora, em direção ao seu trabalho, você que está encerrando o seu expediente, está voltando para casa agora, olha, que Deus abençoe você. Nós começamos agora o nosso programa do jejum coletivo, onde nós mostramos a você que para o Deus das causas impossíveis, para o nosso Deus, não existe nada impossível. Sabemos que existem situações para o homem, para o ser humano, que sim, de fato, são impossíveis. Mas o nosso Deus, ele não é homem e nem filho do homem para que minta. O nosso Deus, ele é grande, ele é poderoso, e eu tenho certeza que os seus casos impossíveis, o nosso Deus, ele vai solucionar. Como tem acontecido todos os sábados aqui na nossa Catedral da Universal, aqui em Paranaguá, onde nós realizamos o jejum coletivo, a última porta. Todos os sábados nós reunimos aqui dezenas e dezenas de pessoas. Pessoas que chegam aqui endividadas, doentes, pessoas que chegam depressivas, mas através do jejum elas alcançam de Deus a cura, elas alcançam de Deus a libertação, a prosperidade, a bênção para a família, e assim aquilo que era impossível passa a ser possível para o nosso Deus. Faça o mesmo. Por isso que nós vamos mostrar para você nesse programa relatos, testemunhos de muitas e muitas pessoas que através da fé e do jejum no sábado, essas pessoas alcançaram de Deus uma resposta. Nós vamos agora uma canção bem bonita, daqui a pouco eu volto trazendo para você relatos, testemunhos fortíssimos de situações que eram impossíveis, mas através do jejum foram resolvidas. Eu já volto.
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2: Sabe esse problema com filho? Esse problema financeiro? 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
3: E eu pergunto para você, qual é a causa difícil que você está enfrentando? Qual é a causa difícil que tem tirado sua paz? Está deixando a senhora preocupada, está deixando o senhor preocupado, está fazendo você viver desassossegado. Tem gente que, devido aos problemas, ela perdeu o sossego, ela perdeu a paz dela. Meu amigo e minha amiga, Deus ele pode mudar essa situação. Deus pode mudar essa situação, resolvendo essa causa impossível. Por isso que daqui a pouco, às 8 horas da manhã, nós vamos estar aqui na nossa Catedral da Universal, aqui em Paranaguá, fazendo esse jejum poderoso, esse jejum coletivo. Se um jejum é forte, imagina só dezenas e dezenas de pessoas reunidas em um propósito, em um jejum. É algo poderoso. No mundo espiritual, o jejum é a maior arma que Deus nos deu para resolver casos impossíveis. Por isso que o próprio Senhor Jesus, ele disse que a casta de demônios que só saem por meio do jejum e da oração. Por isso que nós jejuamos. Por quê? A casta de demônios que só saem por meio do jejum e da oração. Eu quero que você ouça essa chamada falando de alguns sinais que comprovam a ação de uma casta maligna. E você vai entender o porquê você tem que jejuar. Ouça agora, preste atenção nesses sinais, e eu volto falando mais sobre esse jejum poderoso.
4: Casta maligna. Como saber se você está sendo vítima de uma? Veja agora os 7 sinais que comprovam a existência dessa casta em sua vida. Primeiro sinal, vida financeira travada. Você tenta vencer, mas não consegue. Quando pensa que as coisas vão caminhar, acaba se frustrando. Até as correntes de oração parecem não surtir efeito. Segundo sinal, causas jurídicas. Você tem tudo para ganhar a causa, mas isso não se concretiza. Já recorreu a diversos advogados e não obteve êxito. Terceiro sinal, vida amorosa. Já teve vários relacionamentos, mas todos deram errado. Por mais que esteja junto com alguém, ainda assim não consegue ser feliz. Quarto sinal, casamento. Depois de anos, percebe que o cônjuge virou a cabeça. Quando está longe, sente saudades. Mas quando está perto, as brigas são constantes. Você tem passado pelos mesmos problemas que seus pais, avós e parentes viveram. Quinto sinal, família. Já fez de tudo para ajudar o ente querido que se encontra perdido nos vícios. Mas cada dia que se passa, a situação se agrava. Sexto sinal, saúde física. foi diagnosticado com uma doença incurável. Já passou pelas mãos de vários médicos e nenhum pôde curar. Sétimo sinal, espiritual. Sofre com crises de ansiedade, depressão e síndrome do pânico. São traumas que provocam o desejo do suicídio e você enxerga na morte a única saída para parar de sofrer. Se você tem um ou mais destes sintomas, existe uma casta maligna atuando em sua vida e só há uma maneira de vencê-la. Mas esta casta de demônios não se expulsa senão pela oração e pelo jejum. Participe do maior jejum coletivo.
3: Será que você não está sendo vítima dessa casta maligna? Você já fez de tudo para vencer na vida financeira e não vence? Você tem causas na justiça que estão presas, amarradas? Você é frustrado na sua vida amorosa? Você não consegue ser feliz com ninguém? Você vive doente, você carrega problemas espirituais, depressão, ansiedade. Você está sendo vítima dessa casta maligna. Por isso que o Senhor Jesus, ele disse. Foi Jesus que falou isso. Não são palavras do pastor Jackson. Não são palavras da Igreja Universal. São palavras escritas na Bíblia e ditas pelo próprio Senhor Jesus. A casta de demônios que só são vencidas por meio do jejum e da oração. Por isso que daqui a pouco, 8 horas da manhã, nós vamos estar aqui nesse poderoso jejum. Eu quero que você, agora, ouça alguns testemunhos, a importância de você vir nesse jejum, porque eu tenho certeza que essa casta maligna saindo, você jejuando, seu testemunho também vai chegar. A sua resposta, ela vai chegar.
5: A gente ora sempre, enfim, mas quando alguma causa se mostra muito difícil ou impossível, a gente vem para o jejum.
6: Ele tem sido não apenas um ambiente para buscar bênçãos, né? Mas um ambiente também que eu posso ter um tempo de qualidade no meu relacionamento com Deus. Então ele tem sido para mim um momento de eu poder crescer com Deus, já começar o final de semana já na presença dele.
7: Em casa ou no trabalho, a fé foi despertada.
8: Como eu tenho uma televisão no meu trabalho, e eu estava vendo, eu assisto todo dia a programação, né? E vendo o pastor falar a respeito. Daí eu falei com a minha esposa, eu vou lá, vamos tentar, vamos ver, né? Se a gente consegue mudar essa situação, porque estava difícil mesmo. Principalmente a econômica, né?
9: Eu venho até aqui, pastor, porque as lutas da gente são grandes lá fora. Porque a gente chega aqui em jejum. Porque as castas, tem castas na vida da gente que é só em jejum e oração, né? Que saem da vida da gente.
7: O ato de suprimir uma necessidade natural humana. Deixar por determinado período o hábito alimentar, em prol de fortalecer o espírito.
5: Tudo que é feito em jejum é diferente. Existem problemas que eles só vão ser resolvidos com jejum e oração. Então é uma reunião que nos fortalece, que renova a fé cada vez que a gente está aqui.
7: Reunidos em oração e jejum, um clamor de fé realizado aos sábados pela manhã. A experiência espiritual é extraordinária na vida de quem pratica essa fé.
6: Estava impossível comprar minha própria moto, né? E eu uso ela para trabalho, para me deslocar pela cidade. E então eu vi no jejum a oportunidade de poder mudar essa situação. Vim para o jejum aceitando um convite algumas semanas atrás. E hoje, graças a Deus, eu consegui alcançar esse testemunho.
8: Eu resolvi vir e graças a Deus, já no primeiro sábado. Eu vim no primeiro sábado, na segunda-feira, eu já comecei a notar a diferença, como eu dei no testemunho que eu tenho, né? Já comecei a notar a diferença, principalmente na parte do trabalho, né? Começou a vir mais trabalho, a situação começou a melhorar. Cada sábado que eu venho aqui no jejum é muito importante para mim. Não só nessa parte, né? Mas em todas as áreas.
9: Quando eu comecei, a minha vida era bem atribulada. Então eu venci todas as áreas, assim, quando veio uma bênção, as outras vieram atrás. Hoje é uma vida, assim, totalmente diferente, né? Que às vezes a gente nem lembra mais de tudo aquilo que a gente passou.
7: Jejum das causas impossíveis.
9: Faça um esforço e venha, porque se a gente não fizer sacrifício, as lutas vão vencer a gente. Mas essa aqui é uma bem completa, que ela é bem rápida, uma reunião objetiva e que resolve.
7: A importância do jejum.
10: Meu nome é Eliana, eu moro no Sítio Cercado. Eu levo de 25 a 35 minutos para chegar até o templo. A importância do jejum para mim é que ela desembaraça os nossos problemas, ela quebra as cadeias. O momento mais importante da reunião é quando a gente se coloca de joelhos e o pastor faz o clamor. E quando a gente se levanta, nós levantamos com uma força imensurável para bater de frente com os problemas que vão vir na semana. A gente sai daqui fortalecido. O momento do clamor é o momento que a gente tira, né, para se humilhar para Deus, né? Porque ali a gente chora, a gente pede para Ele, né? Porque a gente chega ali cansada dos problemas, né, da semana, com os filhos, com o trabalho. Então, assim, a gente se ajoelha ali, já se entrega para Deus ali. E quando você levanta com uma força, sabe? Para encarar, para ir de frente, porque os problemas, eles não acabam, eles só amenizam. Mas Deus, Ele dá força para a gente, né? Então, o jejum, a importância do jejum é esse. É, você está jejuando porque você está mais de encontro com Deus, né? Você está muito ligada com Ele ali. Então, resultado na minha família, na minha vida espiritual, né? Na minha vida espiritual foi o mais importante, porque eu vinha em outras reuniões e não vinha no jejum. Então, a partir do momento que eu comecei a vir no jejum, a minha vida espiritual, ela avançou assim 20 anos na igreja. Entendeu? Foi impressionante, porque o jejum, ele aproxima a gente de Deus muito. E eu não sabia disso. Eu estava muitos anos na igreja, mas não tinha essa noção, né? Então, assim, o jejum para mim agora é indispensável, não só no sábado, mas na semana eu faço jejum, no meu dia a dia, porque eu tenho resultados, não só esse, mas na vida do meu filho, da minha filha. Todos eles participaram do jejum, eles tiveram resultado. Meu filho fez o contrato de trabalho, a minha filha também, o meu genro também foi para fora do Brasil por conta do jejum, de resultados. Então eu tenho vários resultados, mas o mais importante foi o Espírito Santo mesmo. As pessoas estão perdendo tempo, porque o jejum, ele quebra todas as cadeias. Entendeu? Quando você vai no jejum, você vai lá no jejum pedir alguma coisa material, mas o que você ganha é espiritual. É muito espiritual. Então, quem puder vir, não deixe de vir. Vem em outras reuniões, faz um teste, vem no jejum para você ver. Assim como eu, há um ano e meio atrás, eu não saio de jejum. Eu vou em outras reuniões, mas o jejum é um pacto que eu tenho com Deus, não é nem com a igreja, é com Deus.
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3: Interessante, né? Essa última senhora que você ouviu agora no testemunho, ela disse que ela não abre mão dessa reunião de sábado, do jejum, porque ela disse que é um propósito que ela tem com Deus. E realmente, o jejum coletivo, esse culto que nós temos, essa reunião especial que nós temos no dia de sábado, às 8 horas da manhã, nós não consideramos ela uma corrente, mas é sim um propósito com Deus. Por que propósito? Porque a Bíblia diz que Deus, ele conservará em paz aquele cujo propósito é firme. Quando você mantém esse propósito firme com Deus, de sábado você está aqui, às 8 horas da manhã. Eu sei que é cedo, eu sei que é o dia em que muita gente tira para descansar, para limpar a casa, mas olha, faz isso depois. Depois você descansa, depois você limpa a sua casa, organiza suas coisas. Tenha um propósito com Deus. Venha logo cedo aqui jejuar. Aproveite que você já está agora, acordou cedinho. Já prepare aí, prepare suas coisas. E saia de casa daqui a pouco para chegar aqui na nossa Catedral da Universal. Venha firmar esse propósito com Deus. Deus, ele conserva em paz aquele cujo propósito é firme com ele. Você quer ter paz? Você quer ter resposta? Você quer vencer essa guerra? Tenha propósito firme com Deus. Se você tiver esse propósito firme com ele, então pode ter certeza que o Senhor dos Exércitos, ele vai entrar na sua batalha e a vitória, ela vai ser garantida. Eu quero que você ouça agora o testemunho desse casal. Eles usaram a fé. Eles vieram nessa reunião poderosa do jejum coletivo. Essa reunião é uma reunião que alcança todas as áreas da vida da pessoa: família, saúde, vida financeira. Você vai ouvir o testemunho deles e eu quero que você faça o que eles fizeram. Eles jejuaram e venceram. Se você jejuar, você também vai vencer.
11: Como é que é o nome da senhora?
12: Viviane.
11: Do senhor?
13: Paulo.
11: Quem vai falar dos dois? Qual o resultado alcançado no jejum coletivo?
12: Eu entrei com uma ação trabalhista e todos os pares nossos, né, entraram, não era coletivo, era individual, mas era a mesma causa, mesma petição, mesmo advogado, mesmo tudo. E eu fui uma das últimas a entrar porque eu pedi direção para Deus primeiro, né, se eu deveria entrar ou não. E muitos já tinham ganho, enfim. E quando saiu a primeira decisão, a juíza negou. E ela colocou uma palavra que me chamou muito a atenção, que ela, como existia toda uma discussão jurídica de legislação, ela disse que aquilo era promíscuo. Eu falei, eu não aceito isso, porque na fé promiscuidade é quando você não é fiel. Exatamente o oposto que o senhor estava ensinando agora mesmo, né? Eu falei, eu não aceito, meu Deus, porque eu sou fiel ao Senhor. Eu sirvo ao Senhor. E tudo que eu faço no meu trabalho é para Deus. Não é para ter a atenção das pessoas, é para servir a Deus, é fazer o melhor para Deus, é fazer o que é justo, o que é correto. Então eu coloquei aqui no jejum, permaneci, fiz os propósitos e continuei, entreguei para Deus e permaneci. E aí na segunda decisão veio a segunda instância e reverteu a decisão da primeira e eu ganhei a causa, recebi todos os atrasados, Deus honrou.
11: E o senhor?
13: No meu caso, pastor, a gente está firme aqui desde 2014 no jejum, né? Então são várias vitórias. Eu vou destacar uma que aconteceu na minha família. Houve um falecimento na família e tem todo aquele processo, né, de inventário e tudo. E no meio disso a gente foi surpreendido com uma ação que tinha sido ganha pelo familiar e o juiz reverteu pelo oponente. Isso se transformou numa dívida. E a gente não sabia, isso ficou parado quase 20 anos e com esse evento do inventário houve a cobrança. Aí essa dívida era assim, monstruosa, assim, de 8 mil passou para 20, passou para 70, passou para 80 mil. Aí a gente, sem saber o que fazer, falando com o advogado, e não tem jeito, já está transitado e julgado. Aí veio pandemia, parou o fórum, parou o escritório de advocacia, e nós aqui no jejum, falando, Deus, tem que ter uma saída, a gente quer a justiça, né? Aí Deus falou assim claramente para mim numa reunião aqui de manhã, ele falou, olha, faça um acordo. Quando uma situação assim envolve valores altos, que não tem jeito, tem que propor um acordo. Foi a direção que Deus fez. Aí a gente jejuou mais uma vez para elaborar o acordo, como o rapaz citou aqui na outra testemunha, né? Fizemos essa proposta, foi para juízo, aí foi aceito e o valor diminuiu assim mais de 3 vezes, né? Então foi um valor que a gente conseguiu honrar com justiça, né? Porque a outra parte também tinha, né, a causa dele. Então a gente conseguiu equacionar isso com a direção que Deus deu para nós aqui. Então foi tudo resolvido.
11: Deus abençoe. Graças a Deus.
3: Tudo foi resolvido. Eu creio que o mesmo vai acontecer com você. Essa causa que você tem na justiça, que já está presa há anos, você está doido para que resolva logo essa causa. Porque se esse dinheiro sai, vai ajudar muito você. Vai ajudar muito você. Se você trouxer essa causa para esse campo espiritual chamado jejum, essa causa também vai ser resolvida. Você quer que Deus resolva esse problema na sua saúde? Traga para o jejum. Você quer que Deus resolva esse problema na sua família? Traga essa luta familiar que você tem, que você já percebeu que não adianta mais você tentar com a força do seu braço. Ô mãe, a senhora já falou com seu filho, já falou tudo que tinha que falar, mas parece que não entra na cabeça dele. Sabe o que, é que a senhora tem que fazer? A senhora tem que trazer essa luta para o jejum. A senhora tem que trazer essa luta para esse campo espiritual. E hoje é o dia para você fazer isso. Daqui a pouco nós vamos iniciar esse jejum poderoso. Traga essa causa para Deus. Traga essa guerra para o Senhor dos Exércitos. Traga essa luta para quem de fato pode resolver ela. Porque assim como você ouviu o testemunho desse casal, daqui a pouco é você contando o seu também. Daqui a pouco é a gente colocando aqui na nossa transmissão o seu testemunho. Daqui a pouco é você contando a sua vitória. Mas você tem que fazer o que essas pessoas fizeram. E sabe o que elas fizeram? Elas jejuaram. Se você jejuar, se você trouxer essa luta para o campo espiritual, se você trouxer a sua guerra para o Senhor dos Exércitos, essa batalha também vai ser vencida. Fique conosco até o final da programação. Eu vou trazer daqui a pouco mais testemunhos de pessoas que venceram as suas guerras através do jejum. Mas antes, vamos ao nosso intervalo aqui da nossa programação. Vamos uma canção bem bonita. Daqui a pouco eu volto trazendo mais resultados de todas as pessoas que através do jejum elas venceram. E eu creio que logo também será você. Música.

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1: Nós iniciamos o nosso programa de hoje, da Última Porta, falando para você sobre guerras, porque todo mundo tem uma guerra, né? Todo mundo tem suas guerras. Normalmente a gente tem esse costume de falar isso. Mas você sabia que você pode vencer as suas guerras? Você pode vencer essa guerra financeira, essa guerra na saúde. Você pode vencer essa guerra no seu casamento. Sei que quando a gente fala de casamento, tem muita gente passando por uma guerra, literalmente uma guerra no casamento. Por quê? São brigas constantes, é um ciúme descontrolado. Tem gente que ela tem uma confusão de sentimentos, ela não sabe se ama, se odeia. Quando ela está perto da pessoa, ela sente raiva. Quando está longe, parece que ela sente saudades. É uma guerra, literalmente. Traga essa guerra do seu casamento, traga para o Senhor dos Exércitos. Eu tenho enfatizado isso nesse programa de hoje, porque o Senhor dos Exércitos, que é o nosso Deus, o Deus das causas impossíveis, quando nós trazemos as nossas guerras a Ele, as guerras são vencidas, assim como no passado. Se você abrir a sua Bíblia e você ler ali na época de Gideão, de Davi, você vai ver a ação do Senhor dos Exércitos, as guerras sendo vencidas. Só que Deus não mudou, não. O mesmo Deus de Gideão, de Davi, é o mesmo Deus que trabalha e opera nos dias de hoje. Mas é o que você tem que fazer é trazer suas guerras para Ele. É trazer as suas causas impossíveis para quem realmente pode resolver. Você que está doente, a medicina não pode fazer mais nada por você, os médicos não podem fazer mais nada por você, não existe mais remédio que lhe cure, que lhe faça bem, traga essa causa impossível para Deus, traga essa luta, essa guerra para Deus. Se você trouxer, Ele vai curar você, Ele vai arrancar essa doença do seu corpo, Ele vai restaurar a sua saúde. Ele vai restaurar o seu corpo que estava enfermo. Ele vai fazer isso. Traga a sua guerra para Ele. Você que economicamente, financeiramente, você não tem mais recursos, você já não sabe mais o que fazer. Você já deixou currículos em muitas empresas, em sites, você já fez de tudo. Mas a porta não abre, a coisa não anda, a coisa não vai para você. Traga essa causa impossível para Deus, para o Senhor dos Exércitos. O sábado não é corrente. Essa reunião que nós temos aos sábados, às 8 horas da manhã, é um propósito. E Deus, Ele garante que Ele conserva em paz aquele cujo propósito é firme. Se você tivesse propósito com Deus, daqui a pouco nós vamos fazer uma oração no final do programa. E você vai ter a oportunidade de abrir um propósito com Deus, iniciar um propósito com Ele, através da oração que nós vamos fazer. Se você firmar esse propósito, essa causa impossível vai ser resolvida. Inclusive, eu quero que você ouça com muita atenção essa matéria que fala sobre casos impossíveis, mas que são solucionados. Acompanhe.
2: Um problema grave na saúde.
3: Eu tinha 9 tumores na cabeça. Tinha 4 malignos e 5 benignos.
2: Uma situação de extrema dificuldade financeira.
4: Aos meus olhos era considerado impossível, porque foi uma dívida que foi se acumulando ao longo de alguns anos, né? Principalmente após a pandemia. Então, assim, eu nunca tive um valor tão alto de dívida. E eu achava, assim, aos meus olhos era considerado impossível.
2: Em diversas situações, o ser humano se depara com casos impossíveis de serem resolvidos aos olhos humanos. A Bíblia Sagrada revela diversas histórias semelhantes, como de Abraão, Moisés e Gideão. Nelas, é possível ver um mesmo comportamento nesses homens, de revolta com a situação. Se o Senhor é conosco, por que nos sobreveio tudo isto? E que é feito de todas as suas maravilhas que nossos pais nos contaram? No passado, esses homens de fé se revoltaram com a situação e, ao ter atitudes de fé, viram o impossível acontecer.

0: não é diferente. Essas pessoas, quando perceberam que na força do braço não ia, se revoltaram com a situação que viviam e decidiram usar do recurso da fé.
1: Ah, já fui curado de 9 tumores na cabeça, tinha câncer, e 38 anos de ansiedade. E através do jejum, isso daí foi uma porta para me libertar e ter paz.
2: Eu estava com uma causa considerada impossível, estava com uma dívida bem alta. E graças a Deus, fazendo jejum, eu consegui liquidar praticamente quase que 95% já dessas dívidas, né? Então, assim, para mim o jejum coletivo é de extrema importância e agora eu voltei para não parar mais.
0: O jejum coletivo é uma ferramenta da fé para vencer situações consideradas impossíveis.
3: Participar do jejum das causas impossíveis é uma maneira de amarrar, né, todo mal e me fortalecer também espiritualmente falando, né? Porque, como está escrito, tem casta de demônio que só sai por meio de jejum e oração.
4: Dá para dizer que o jejum e a oração dá resultado?
2: Com certeza, jejum e oração funcionam.
1: Foi através do jejum que eu aprendi a ter paciência, fé e coragem.
5: Jejum e oração, duas armas infalíveis que, quando são unidas, elas trazem resultado. Você ouviu essas pessoas agora? Todas elas tinham uma causa impossível, mas elas aliaram essas duas coisas, essas duas armas da fé poderosas. Elas aliaram o jejum e a oração. É o que todo sábado nós fazemos aqui. Daqui a pouco, 8 horas da manhã, nós vamos iniciar essa reunião, esse propósito chamado jejum coletivo, a última porta. Você pode sair de onde você estiver e vir participar desse propósito forte que é o jejum coletivo. Às 8 horas nós iniciamos, mas a partir das 7 horas da manhã, as portas aqui da nossa Catedral da Universal em Paranaguá, elas já vão estar abertas. Você pode chegar cedo, você pode chegar e já se assentar em uma das nossas poltronas, que são acolchoadas. A nossa igreja é bem confortável. Nós temos um amplo estacionamento. Você pode vir com o seu veículo, de carro, de moto. A mais ou menos 100 metros da igreja, nós temos um ponto de ônibus. Você pode vir de qualquer bairro aqui em Paranaguá. Você pode descer no ponto de ônibus, que particularmente é quase em frente aqui à porta da igreja. Você pode vir de ônibus, você pode vir na sua bicicleta. Enfim, veja a melhor forma, veja a melhor maneira. Mas venha iniciar esse propósito de jejum, de oração, que vai trazer solução para você, que vai trazer a resposta que eu tenho certeza que você precisa. Eu sei que agora, através aqui das linhas de rádio da nossa Ilha do Mel FM, nós estamos alcançando você. E é Deus alcançando você agora. Você que está pensando em desistir, você que está pensando em tirar a sua vida porque você já colocou na cabeça que não tem como você vencer. Tem como você vencer essa situação, sim. Essa guerra pode ser vencida, sim. Essa luta pode ser vencida, e digo mais, vai se tornar um grande testemunho. Você que está pensando em tirar a sua vida, não faça isso, não. Tem jeito para você, tem jeito para sua família, tem jeito para o seu casamento.

0: assim, todo sábado, né, é minha folga, mas eu sacrifico de estar aqui, né, no clamor, nesse momento de oração. Eu tinha causas que humanamente eu já estava cansada, né, de lutar, de buscar. Eu não tinha resposta. Por exemplo, estava com dívida, estava com nome sujo. Então eu tinha pagado parte, mas tinha uma outra parte que eu não conseguia resolver. Então, unir força aqui no clamor, né? Às vezes eu não posso vir pela manhã, eu venho durante o dia, venho à noite, mas, né, busco estar sempre aqui, nesse momento de oração, nesse clamor, esse propósito. Eram dívidas altas e a gente estava tentando negociação e não tinha êxito. O banco, assim, o valor que a gente tentava, a gente não conseguia, né, fechar com o banco, a gente não conseguia, né, um acordo. Então, trouxe a causa para o jejum, né, o clamor, trouxe para o altar, né, nesse propósito, no jejum, no momento de oração. Então, apresentando a Deus, né, apresentando, buscando nessa resposta, e Deus honrou. A gente nem esperava, assim, foi um momento que a gente nem esperava, e a gente recebeu essa contraproposta e fechamos, e já deu tudo certo, nome limpo, né, e tudo começou a dar certo. Também a gente estava em busca de um apartamento, então, assim, a gente já tinha tentado várias vezes e sempre de última hora não dava certo. Não deu. A gente recebia a resposta, né? Não deu certo, né? Não vai ter como. E a gente já estava cansado, porque eram várias tentativas, né? Sem êxito. Então eu trouxe para o jejum, né? Venho em jejum também, para esse momento de oração. E Deus honrou, deu certo, né? A gente conseguiu fechar o contrato, tudo certo também. Que às vezes, né, a pessoa não tem a resposta, tá cansada de lutar, né? Bate numa porta, bate em outra e não tem uma resposta positiva. Então eu chamo para estar aqui com a gente, né, no sábado, buscando em prol, porque é certeza que através do poder de Deus, né, desse clamor, desse momento de oração, né, em jejum, as portas abrem, né? Aquilo que aos olhos humanos, né, é impossível, às vezes, seja para medicina, seja, né, uma causa na justiça, seja uma dívida, né, mas a resposta vem.
1: A importância do jejum.
2: O meu nome é Helena, eu sou de Almirante Tamandaré. Pego às 8 horas da manhã, é um trajeto aí que dá mais ou menos uma hora até o templo, e para participar da reunião do jejum das causas impossíveis das 10 horas da manhã. O emprego que eu tenho hoje, que eu trabalho, eu conquistei participando da reunião do jejum das causas impossíveis. E eu estava desempregada há 2 meses, e a dona dessa empresa foi na minha casa, que eu não conhecia, não sabia quem que era. Ela foi na minha casa, bateu na minha casa para me dar esse emprego, e eu estou trabalhando até hoje. Quem nunca participou da reunião do jejum, venha, porque é muito bom, vale a pena. Inclusive, a minha filha, ela está em Portugal e ela queria mudar de trabalho, porque ela estava num trabalho que ela não tinha tempo para poder ir na igreja. O único tempo que ela tinha era só o domingo, e ela queria participar mais das reuniões. E eu, buscando aqui por ela, coloquei o nome dela no propósito, e ela conseguiu um trabalho que hoje ela tem 2 folgas por semana. Ela disse que ela pode participar das reuniões que ela queria. Hoje ela pode participar, tem as folgas dela. E hoje ela está super feliz por esse trabalho que ela, através de eu fazendo o jejum aqui por ela, ela conseguiu esse trabalho. Todo esforço que a gente faz para Deus não é em vão. Deus vai abrir portas. Se está desempregado, Deus vai abrir portas. Se precisa de uma cura, Deus vai curar. Deus vai restaurar a vida daquele que precisa. Venha buscar, que Deus não vai deixar você sair daqui em vão.
3: Olha, eu faço das últimas palavras dessa senhora as minhas. Se você vir aqui buscar, Deus não vai deixar você voltar para casa em vão, do mesmo jeito, sem resposta. Seria injusto da parte de Deus. Ele vê você se esforçando,

0: ver você saindo cedo de casa e vindo aqui jejuar e nada acontecer. Por isso que eu creio que se você sair de onde você estiver e você chegar aqui na nossa Universal, nesse propósito forte do jejum, eu tenho certeza que ao entrar aqui, alguma coisa vai acontecer. O Senhor dos Exércitos, ele vai entrar na sua guerra, ele vai entrar na sua luta, e essa luta, ela vai ser vencida. É isso que o jejum, ele proporciona. É isso que o jejum, aliado à oração e ao propósito firme, é isso que acontece. Problemas impossíveis tornam-se testemunhos. Causas impossíveis tornam-se testemunhos. Se você trouxer as suas lutas, suas guerras, as suas causas, aqui nesse campo espiritual, nesse propósito de jejum, essa luta vai se tornar um grande testemunho. Eu quero que você ouça com atenção essa matéria, que ela detalha muito bem o que é o jejum, essa prática que nós temos todos os sábados de jejuar, de apresentar nossos casos impossíveis a Deus. Essa matéria vai detalhar bem tudo isso que nós estamos falando para você. E daqui a pouco nós vamos voltar para fazer a nossa oração, abrindo o propósito que se você se mantiver firme nele, a sua vida vai mudar. Acompanhe.
1: O jejum é uma prática que traz benefícios físicos e espirituais. E é sobre esse segundo que iremos falar. De acordo com passagens bíblicas, o jejum está sempre associado à maior aproximação de Deus, fortalecimento da fé, auxílio na oração e busca por direção divina.
2: O primeiro horário, assim, que eu dedico a Deus nesse sábado, né, e tem me fortalecido.
3: Eu vim em fevereiro de 24 com muita revolta, né? Aprendi a vir no jejum com revolta, e de lá pra cá eu vim todos os sábados, porque me fortalece o meu espírito, né? Fortalece o Espírito Santo, nutre, né, o Espírito Santo, e faz com que eu consiga passar, né, as batalhas que da vida.
4: O jejum, ele faz a gente vir assim com o coração mais aberto. Para mim é essencial vir na igreja em jejum, tanto no domingo quanto aos sábados. A palavra de Deus, ela me fortalece.
1: Aqui, o sábado é o dia separado para quem deseja realizar essa prática.
3: O motivo que eu vim, que foi na questão profissional, estava muito amarrado e muito difícil, uma coisa assim que não tinha solução, e eu vim em fevereiro, março, Deus abriu a porta.
1: Em jejum, milhares de pessoas se reúnem em busca de fortalecimento e solução de situações impossíveis.
5: Minha mãe já vinha no jejum, então eu também comecei a vir, tocada por Deus, eu comecei a vir. E eu tenho vindo com o propósito de, pela minha família, lutar pela minha família. Ela me fortalece, tanto que eu também já vim até mesmo para agradecer. Eu já fiz um jejum para agradecimento, porque essa reunião tem me abençoado e tem me trazido a direção para como agir, né? Como lutar por eles, até mesmo como lutar pela minha vida também.
1: Sábado, jejum dos impossíveis.
0: Olha, eu tenho certeza que se você fizer isso, se você unir a sua fé à nossa, em jejum, em oração, se você firmar esse propósito de estar conosco daqui a pouco às 8 horas da manhã, essa situação que você está vivendo, essa guerra, essa luta que você está passando, vai se tornar um grande testemunho. Traga suas causas impossíveis a Deus. Venha firmar esse propósito e eu tenho certeza que a sua vida vai mudar. Nós vamos nos preparar agora porque é momento de oração. Nessa oração nós vamos pedir a Deus forças, vamos pedir proteção, mas vamos também abrir o nosso propósito. E se você quiser ter essa mudança total de vida, abra esse propósito junto conosco. E daqui a pouco, às 8 horas da manhã, nós vamos esperar você aqui. Vamos nos preparar, porque é momento de oração.
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0: Senhor nosso Deus e nosso Pai, em o nome do Senhor Jesus, em oração, nós pedimos ao Senhor agora socorro, ajuda. E eu peço, meu Deus, isso agora porque eu sei que neste exato momento há pessoas carregando dentro da sua alma uma dor, meu Deus, que nem elas mesmas entendem, porque tamanha dor há dentro delas. Eu sei que agora, meu Deus, há pessoas desesperadas, há mães desesperadas por causa dos filhos ou do filho que ainda não retornou para casa. Há esposas, meu Pai, preocupadas porque o marido saiu na última noite e ainda não voltou. Eu sei que tem gente agora me ouvindo, meu Deus, e não aguenta mais tanta dor no corpo dela. Estão me ouvindo agora de um leito médico em um dos hospitais aqui da nossa cidade, aqui no litoral. Mas eu peço, meu Deus, envie o socorro para essas pessoas. Arranque, meu Deus, essa casta maligna que tem feito essa pessoa tanto sofrer. Que a partir de agora, meu Deus, ela receba alívio, ela receba paz, ela seja livre desse mal, em o nome do Senhor Jesus. E nós abrimos, meu Deus, agora o nosso propósito em jejum. Abrimos esse propósito porque temos a certeza de que o Senhor irá nos responder. É o que nós assim cremos e determinamos. E se você crê, diga amém e graças a Deus. Graças a Deus. Eu tenho certeza que Deus, ele ouviu a sua oração, ele ouviu a nossa oração. Agora faça a sua parte. Daqui a pouco, 8 horas da manhã, nós vamos iniciar esse jejum poderoso. Saia de onde você estiver, mas venha participar desse jejum. Eu vou estar aqui na nossa Catedral da Universal aqui em Paranaguá, Alameda Coronel Elísio Pereira, número 715, aqui no bairro da Estradinha, bem em frente ao estádio do Rio Branco. Eu vou estar aqui aguardando você. Eu espero você para que esse seu maior problema se torne o seu maior testemunho. Inclusive, nesse domingo também, nós teremos o domingo do reencontro. Para você que um dia se afastou, você tem a chance de voltar. Amanhã, domingo, Deus, ele marcou esse reencontro com você. Saia de onde você estiver e venha se reencontrar com seu Pai. Nós teremos o culto às 7 horas da manhã, 18 horas, mas o culto principal, às 9 horas da manhã, o grande domingo do reencontro. Deus abençoe.

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4: 6:03.
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0: A rainha Cirila Mendonça.
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7: Tanta hora pra você aparecer, tanto dia pra você me mandar uma mensagem. Aí você aparece agora, quando eu tô com os meus filhos. Acho que tá tarde, tá?

0: 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Informa a hora certa. 6:34.
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1: Essa moda apaixonada demais. Eu não queria viver uma história dessa, não, viu?

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0: 6:56.
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17: 7:25.
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0: Agora são 7h33. Muito bom dia. Está entrando no ar o Rede Notícias com as principais informações deste sábado. Hoje, dia 5 de setembro de 2026. Na apresentação, Alex Vizini e Mauro Júnior. O apoio técnico de Natan Santos, Guilherme Prebianca, Josias Nascimento, Rony Peterson, Elano Schinini e Nathalie Fontana. A gerência é de Cadu Mottia e a direção-geral da nossa emissora é do José Leonardo Linhares.
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0: Então vamos aos destaques, vamos às manchetes do Rede Notícias de hoje. Corpo de bombeiros reforça segurança no litoral, com cerca de 200 guarda-vidas em praias e rios durante o feriadão agora da Independência. Desfiles e atos cívicos vão marcar o Dia da Independência do Brasil nos municípios aqui do litoral do Paraná. Termina neste fim de semana, em Guaraqueçaba, o mutirão gratuito para castração de cães e gatos. Os atendimentos serão na comunidade rural de Tagaçaba de Baixo. Primeira Igreja Batista de Paranaguá celebra 123 anos de fundação, com programação especial de aniversário neste domingo. A SIAP Night Run 2026 acontece hoje aqui em Paranaguá. A retirada dos kits será das 13 às 17 horas no Hotel Camboa.
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0: Agora são 7h36. Mauro Júnior.
1: Opa, opa.
0: Bom dia, Mauro.
1: Bom dia.
0: Tá chovendo aí, Mauro?
1: Tá chovendo aí.
0: É, aqui tá chovendo.
1: Chovendo pra caramba.
0: No litoral do Paraná.
1: É, pinga aqui dentro e chove lá fora.
0: É, por aí.
1: A imagem em tela cheia aqui do 11º andar do Palácio do Café mostra o tempo fechado, a Rodrigues Alves molhada, pouco movimento e também, né, a gente registra a temperatura baixa neste sábado, que é literalmente o primeiro dia do feriadão prolongado. Então, tempo fechado, chuva e temperaturas baixas aqui na nossa região.
0: E já quero saber então, Mauro, quais são os destaques para o jornal deste sabadão,
1: certo,
0: do setor policial, da área de urgência, emergência e do trânsito,
1: opa,
0: que ontem chamou atenção.
1: Sim.
0: Mesmo, né, com tempo ruim, aquele friozinho, chuva, a 277 ficou lotada no sentido litoral. Mais uma vez, bom dia para você, Mauro.
1: Pois é, bom dia, Vizine. Bom dia para todos que nos acompanham. E as imagens para comprovar o que você está falando, né? A 277 lotada ontem à noite. A imagem é daquele retorno ali em Alexandra, no antigo posto da PRF, né? O Maicon William, que fez o registro. E carro e mais carro e caminhão e utilitário e caminhonete e bicicleta e onça parda, tudo vindo aqui pro litoral do Paraná.
0: É, fluxo intenso já na noite de ontem por conta desse feriadão que para alguns vai até terça-feira, Mauro.
1: Pois é, até quarta, na verdade, né? Para voltar na quarta cedo.
0: Ah, sim.
1: Quem pode, né? Pessoal de Curitiba, de Morretes, que tá indo aí para os balneários, tem até quarta para voltar para casa, porque terça ainda é o feriado. Então, bom dia para todos que estão aqui na nossa região. Por conta aí do feriado prolongado, o litoral do estado está lotado. Segunda-feira, feriado nacional. E terça é feriado municipal para os curitibanos. A folga vai até quarta, como também, né, para os morretianos, os morretenses. Quarta é o dia da padroeira. Mas eles, né, com certeza, os morretianos, os morretenses, estão já aqui no litoral. Vem um movimento maior, claro, lá da capital e também ali da região, por conta do feriadão, né, Vizinho?
0: É verdade, Mauro. Bem lembrado. Quarta-feira, Nossa Senhora da Luz dos Pinhais,
1: isso,
0: padroeira lá da capital do estado de Curitiba. E aqui, Nossa Senhora do Porto, em Morretes, padroeira, então, aqui dessa cidade linda do nosso litoral do Paraná. Bom, dito isso, então, qual que é a sua primeira manchete de hoje, Mauro?
1: Então, Vizine, do homem que, mesmo preso, ameaçou de morte a ex-esposa aqui em Paranaguá.
0: Eita, nós!
1: Mesmo em cana, mesmo dentro da viatura, ele ameaçou de morte a mulher. Já estava preso quando fez aí a ameaça.
0: Tá, e ele foi preso por qual crime?
1: Foram vários, viu? Acusado de roubo agravado, lesão corporal, violência doméstica, invasão de domicílio e, claro, a ameaça.
0: Pô, literalmente um cardápio completo, Mauro. É,
1: deu até trovoada pra confirmar o cardápio completo.
0: Sim.
1: Bem isso.
0: E agora, para variar um pouquinho, aconteceu de novo.
1: Mais uma vez.
0: Bis.
1: Repeteco.
0: É, então manda, Mauro.
1: Foragido da justiça, é capturado pela PM no terminal urbano de Paranaguá. O camarada era testemunha de uma situação de importunação sexual. E ao ser identificado pelos policiais militares, apareceu o mandado de prisão em aberto. Me ajuda aí, vizinho. O cara testemunha de um crime,
0: sim,
1: importunação sexual, e era um foragido da justiça.
0: Tá, só uma dúvida aqui, por qual crime então, Mauro?
1: Adivinha.
0: É...
1: Chuta pro gol de bico.
0: Tráfico de drogas.
1: Acertou na mosca.
0: Agora são 7 horas e 42 minutos. Pra gente fechar então o manchetário deste sábado, qual o próximo destaque?
1: Aconteceu de novo.
0: Eita, repetec.
1: Mais um.
0: De novo.
1: Mais uma vez.
0: É? Então.
1: Bis.
0: Bis.
1: Aconteceu de novo. De novo.
0: É, vizinho. Parte 2. Então, parte manda, dois. Mauro.
1: Vítima de acidente de trânsito espera no chão e na chuva por mais de uma hora uma ambulância.
0: Meu pai amado.
1: Parece brincadeira, mas não é. Na chuva, no frio e caída no asfalto, a vítima esperou mais de uma hora para atendimento de um acidente de trânsito.
0: Que situação, hein? Foi que aqui vergonha, em Paranaguá.
1: Né? Que vergonha, né?
0: É, vítima que estava pilotando uma motocicleta, né, Mauro?
1: Isso, acidente com um carro de passeio, né, ali no cruzamento da Professor Cleto com a Barão do Rio Branco. E inacreditável, mais uma vez, uma vergonha para Paranaguá. Uma vítima de acidente de trânsito no chão, no frio, na chuva, esperando por mais de uma hora o atendimento de emergência.
0: Ai, ai, daqui a pouco a live que o Mauro fez ontem à tarde lá deste local de acidente. Essas e outras informações você vai acompanhar tudo a partir de agora no Rede Notícias, que já está no ar.
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4: Olá, bom dia, eu sou Raíssa Pimentel, meteorologista, e este é o boletim Cimepar Informa, com as informações da previsão do tempo para este sábado, 5 de setembro de 2026. Neste sábado, o ambiente atmosférico fica bastante instável no Paraná. A presença de uma frente fria sobre o oceano e de um sistema de baixa pressão no continente mantém os índices de instabilidade elevados no estado. Chuvas ocorrem ao longo do dia em várias regiões paranaenses, com risco maior de tempestades na faixa norte e nos Campos Gerais. As temperaturas, em média, pouco variam durante o dia. No leste, as máximas ficam abaixo dos 20 graus. No site do Cimepar, você encontra a previsão do tempo detalhada para cada município e região nos próximos dias. Acesse cimepar.br.
0: Obrigado a Raíssa Pimentel, trazendo aí a previsão do tempo para este sábado. Imagens na tela da nossa unidade móvel.
1: É, chuva.
0: É, chovendo aqui em Paranaguá, Mauro.
1: O Josias está indo ali para a região da Catedral, que com chuva e tudo tem a feirinha.
0: Ah, estão atendendo ali.
1: Está chovendo, mas a turma já montou a estrutura ali da feirinha. Então aproveitem, né, quem já tem o hábito, né, o costume de comprar aí os produtos na feirinha da Catedral, que mesmo com chuva ela é realizada. Agora parece que caiu um pé d'água, né,
0: Vizinho? Agora engrossou um pouco mais, viu, Mauro?
1: Então vai assim ao longo do sábado.
0: Sim.
1: Não vai mudar muito, não. Tem um período que dá uma trégua, aí já vem uma chuva mais intensa, aí para, dá uma leve clareada e a chuva volta em seguida.
0: Já estava sendo divulgado pelo CIMEPAR já desde o meio da semana, mais ou menos, que o fim de semana, hoje e amanhã, seriam de chuva aqui na nossa região, Mauro.
1: E agora caindo, de fato, um bom pé d'água. O Josias está ali na Conselheiro Sinimbu e agora chovendo pra caramba ali naquela região.
0: Então atenção você que ainda não saiu de casa, mas vai pro trabalho, vai para algum compromisso ainda pela manhã. Ó, chuvarada aqui na nossa cidade, Mauro.
1: Pois é, a previsão do tempo é chuva hoje e amanhã, melhora um pouco na segunda e muda na terça, de fato. A previsão com relação à temperatura para hoje, vamos falar do sábado.
0: Certo.
1: Não passa de 18, 19 aqui no litoral. A mínima na madrugada, em Morretes 14, em Guaraxaba 15, Balneários, Antonina e Paranaguá girou entre 16, 17 e 18. Então, frio, chuva e tempo fechado aqui no litoral do Paraná.
0: Então já atualizamos o litoral e Curitiba e região metropolitana, Mauro.
1: Não tá diferente, né? Chovendo ainda mais na capital e no entorno. Mínima da madrugada entre 11 e 12 e a temperatura máxima para hoje não passa de 17. Previsão também de muita chuva para Curitiba e para a região metropolitana.
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0: São 7 horas e 49 minutos. Vamos seguindo aqui com o nosso Rede Notícias. O Corpo de Bombeiros inicia hoje a atuação dos guarda-vidas aqui no litoral do Paraná para o feriado de 7 de setembro.
1: É para praia ou para alagamento?
0: Olha, Mauro.
1: Acho que é para os dois.
0: Acho, né? Que serve aí para os dois nesse momento.
1: Essa imagem que está na tela não condiz com a realidade.
0: Não.
1: Acho melhor colocar a imagem aqui da câmera do Palácio do Café, que é muito melhor.
0: Sol?
1: Essa imagem aí nós estamos enganando o consumidor.
0: Sem chance de sol. E as equipes vão permanecer em atividade até terça-feira, dia 8, reforçando a segurança de moradores e turistas que pretendem aproveitar aí os dias de folga nas praias e nos rios aqui da nossa região.
1: É, com todo o tempo ruim que está formado, inclusive agora está caindo um temporal aqui em Paranaguá, tem gente que aproveita. Mas aproveita abusando, porque praia, né, água, mar com chuva não é recomendado. Mesmo assim, 36 postos de guarda-vidas estarão em operação. São 10 em Guaratuba, 10 em Matinhos, 10 em Pontal do Paraná, 3 na Ilha do Mel e 3 em Morretes. O efetivo será de aproximadamente 200 profissionais. Os postos funcionam das 8h30 da manhã até as 18h, com exceção lá da Ilha do Mel, que vai das 9 da manhã até às 5 da tarde.
0: E a partir agora deste mês, o Batalhão de Bombeiro Militar Marítimo inicia o período de prevenção aquática aqui no litoral, com a retomada da atuação dos guarda-vidas nos principais pontos de banho. Até o fim da temporada de verão, o Corpo de Bombeiros vai manter aos finais de semana em Guaratuba, Matinhos, Pontal do Paraná, Ilha do Mel e também Morretes, Mauro.
1: É, vai manter os postos, né, de guarda-vidas em operação. Vai até a temporada de verão agora. A partir de novembro, os postos vão funcionar diariamente. Então agora, a partir, né, desse mês, entra o final de semana.
0: Isso.
1: Vai até a temporada de verão. E aí durante, né, o mês de novembro, já começa a funcionar todo santo dia esses postos aí de atendimento aqui na nossa região.
0: Agora 7 horas e 52 minutos. A Escola de Samba União da Ilha, aqui de Paranaguá, vai comemorar os 38 anos de fundação com uma programação especial amanhã, a partir das 17 horas. A escola é 9 vezes campeã do carnaval aqui da cidade.
1: Que maravilha, hein? União da Ilha. O Felipe Orlandino, que é o presidente da agremiação, ele destacou que a escola, a comunidade, tudo, né, o que representa essa trajetória da Escola de Samba União da Ilha, que é a comunidade do Valadares, pessoal que gosta de samba, de carnaval e que, né, aproveita muito bem nesta época para colocar em prática esse amor pelo samba. Então, o Felipe Orlandino falando aí desse momento especial.
2: Simboliza muita luta da escola, né, da comunidade deles, Valadares, a maior comunidade de Paranaguá, né, o maior bairro de Paranaguá. E com a Escola União da Ilha, com 38 anos, é 38 anos de muita luta, de muitos campeonatos vencidos, né, a escola 9 vezes campeã. Então a gente vem com tudo com esses 38 anos para comemorar, né, o aniversário da escola e para o Carnaval de 2027 chegar com muita força na avenida. 6 de setembro, a partir das 17 horas, a gente tá com uma programação bem legal, com um grupo de pagode aqui da Ilha dos Valadares também, e com duas escolas convidadas, que é a Escola de Samba Leão da Estradinha e Ponto do Caju, que vão levar a sua bateria, o casal de mestre sala e porta-bandeira, para fazer uma apresentação bem legal. Esse ano a gente vai fazer a apresentação do enredo também no aniversário da escola, né? E a gente vai vir com um enredo bem, bem representativo e com a identidade da cultura caiçara, né? Da cultura do nosso estado, na cultura da nossa cidade e da Ilha dos Valadares. Bom, eu tenho uma experiência já

0: um pouco extensa com o Fandango Caiçara, né? Com a produção do Fandango Caiçara, com a música, com a dança do Fandango Caiçara, né? E eu entrei na presidência da União da Ilha com essa visão de fazer projetos culturais, ponto de cultura, né? A gente tá com a Casa Mestre Eugênio lá, que é um ponto cultural de Fandango Caiçara, e também é um ponto histórico do Carnaval Parnanguara, né? Que antigamente era o Bloco Carijós. Então a gente vem com uma visão de ampliar as ações culturais e ampliar o acesso à cultura da população da comunidade da Ilha do Adares. Faço convite a todos a participar do nosso 38º aniversário da Escola de Samba União da Ilha. Então vem com a gente aproveitar essa união do Carnaval Parnanguara e essa festa da Escola de Samba União da Ilha. Então vem com a gente pra gente estar cada vez mais forte no próximo Carnaval.
1: A festa, então, será realizada amanhã, a partir das 17 horas, no Clube 7 de Setembro, que fica na Rua José Vicente Elias, na Ilha dos Valadares. Programação, então, para você aproveitar: 5 horas, abertura do evento; 18 horas, grupo Partiu Boteco; vai ter também a apresentação do enredo, agora para o Carnaval de 2027, a apresentação da Baterilha Show,
2: ei, maravilha,
1: a apresentação do Mestre Sala e Porta Bandeira da escola, e aí o encerramento por volta da meia-noite.
2: É, lembrando que essa parte mais pesada do samba, com a baterilha, é 21h. Das 17h em diante tem o pagodinho, né? Tem o sambinha, é isso, e tal, aí. Uhum. Aquele encontro. Mas a partir das 19h30 é que o bicho pega, com a apresentação do samba de enredo, agora para o próximo carnaval. E aí, né, meu irmão? Mergulha na folia, que entra em ação a Baterilha Show lá da Escola de Samba União da Ilha.
1: Agora são 7h56. A ACIAP, Associação Comercial Industrial e Agrícola de Paranaguá, vai realizar hoje mais uma edição da ACIAP Night Run. A prova terá duas categorias, a de 5 e a de 10 quilômetros, Mauro.
2: Pois é, e podem participar, né, atletas profissionais e amadores. O diretor da ACIAP, o Rene Hamoudi, destacou que o evento já faz parte do calendário da cidade e vem, né, se consolidando a cada edição.
3: Nesse ano, a gente chega com a consciência de que a ACIAP Night Run já é um evento consolidado no município, já é um evento que faz parte do calendário. A gente está muito feliz em poder contar mais um ano, mais uma vez, com uma grande quantidade de corredores. Esse ano, a gente traz algumas ativações, algumas atividades, e a gente espera que todos venham e compareçam com suas famílias, suas equipes, seus grupos, suas assessorias para participar desse evento e confraternizar com a gente, né? Acho que esse é o mais importante do espírito esportivo. A ACIAP Night Run, justamente por ser à noite, é um evento que propicia a circulação de pessoas pela nossa cidade, pela nossa região, pelo nosso centro comercial, tanto na área gastronômica até na rede hoteleira. E é uma das ações e das missões da Associação Comercial fazer essa movimentação. A ACIAP Night Run soma com isso, e a ACIAP entende que ela tem que ser integrada com a cidade e com a comunidade. Então a ideia da ACIAP Night Run, ela se transformou, além de comemorar o centenário, a gente viu que existe esse poder de integrar a cidade, a comunidade local, ao dia a dia, à rotina da vida empresarial na nossa cidade. Existe uma empresa, né? A Kenny Evento Esportivo, é ela que realiza todo esse projeto. Ela tem expertise e realiza esse evento em outras cidades aqui no nosso estado. E ela tem essa expertise e vem aumentando a participação, traz atletas não só locais, né, de Paranaguá. Paranaguá tem inúmeros atletas muito bons, reconhecidos fora de Paranaguá, inclusive, mas essa empresa, ela consegue divulgar o evento e trazer corredores de outras cidades da nossa região. São as distâncias de 5 e 10 quilômetros, as duas distâncias, as duas categorias, masculino e feminino, dividido por faixa etária. Os kits, eles estarão disponíveis para retirada no sábado, que é o dia da prova, das 13 às 17, no Hotel Camboa. Para a retirada dos kits, a gente pede que leve uma caixinha de leite, para a gente fazer a doação dessa caixinha de leite, tá? Para as entidades de Paranaguá. Quem vai fazer a doação é a Associação Comercial. E agradecer imensamente os patrocinadores, né? Dentre eles, a Rádio Ilha do Mel FM, a Unimed Paranaguá, a Bemai, a Droga Raio e o Camboa Hotéis. E no evento, além dos patrocinadores, a gente vai ter a presença dos grupos, das assessorias, empresas associadas, como eu já falei antes, que vão participar com ativações. Então a largada vai ser aqui na frente da Associação Comercial às 20h30, largada à prova, tá? A gente pede que chegue antes, o trajeto é todo no centro, 5, 10 quilômetros, então a gente vai andar pelas ruas do centro num percurso diferente, mais rápido, e a gente espera que todos possam desenvolver o melhor do seu potencial nesse dia.
1: É, e para você então que fez a sua inscrição, vai participar desta corrida noturna hoje da CIAP, tem que retirar o kit, a retirada com a apresentação de um documento com foto das 13 às 17 horas no Hotel Camboa aqui em Paranaguá. A corrida terá largada às 20h30 na frente da sede da CIAP na rua Rodrigues Alves, no centro histórico aqui de Paranaguá. E a equipe da Rádio Ilha do Mel FM
2: vai
1: estará presente lá no evento, né? É. Nessa corrida noturna, Mauro.
2: A representação é com Natan Santos e Guilherme Prebianca.
1: Boa, gostei.
2: Os dois correndo 10 quilômetros pela Night Run Samba de Enredo da Ilha do Mel FM. É a equipe aqui da rádio, sabia?
1: Sim, sabia.
2: É Ilha do Mel FM Run Touring. Como é que eu falei o
1: resto? Night
2: Touring Cross Country.
1: Meu pai
2: Ilha
1: amado.
2: Do Mel FM, a rádio que você vê. Essa é a nossa equipe aí de corrida.
1: Então vai ter lá algumas brincadeiras, interações da rádio com os participantes.
2: Tem tudo, vale menos a turma da rádio correndo. O resto a gente faz tudo.
1: Isso daí
2: banner, balão, biscoito, sorvete, empilhadeira. Agora, correndo...
1: Aí é raridade.
2: Aí
1: é
2: o que não tem.
1: Aí é... Depende muito. Mas hoje, então, 20h30 aqui pelo centro de Paranaguá, tem mais uma edição dessa corrida noturna da ACIAP. Oito horas, 2 minutos... Nós vamos ao primeiro intervalo comercial do Rede Notícias deste sábado. Não saia daí porque já já voltamos.
4: Não saia daí. 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

0: Asa Paraná, operações portuárias, informa a hora certa. 8:02.
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5: Nós falamos ao vivo aqui do cruzamento da Barão do Rio Branco com a professor Cleto, onde nesse momento aqui, ó, você tá vendo o caminhão do Corpo de Bombeiros que vai sair aqui do cruzamento, vai voltar pro quartel. Aqui, ó, a ambulância do SIAT. Dentro da ambulância tem uma mulher que pilotava uma moto. Um acidente de trânsito aqui no cruzamento da Barão do Rio Branco com a professor Cleto. Saindo agora aqui, ó, o caminhão do Corpo de Bombeiros. A Polícia Militar também está aqui na ocorrência, certo? Nesse momento aqui, ó. Josias está aqui fazendo o registro. Gente, deixa eu só explicar para vocês por que eu tô aqui. Agora aqui, ó, agora vai sair a ambulância do SIAT com a vítima. Só que esse acidente aconteceu 10 para as 2 da tarde. Já passamos das 3. Essa vítima aqui do acidente de trânsito, ela ficou mais de uma hora aqui, ó, no meio do cruzamento, esperando a chegada do atendimento. E com chuva, e com chuva. Não sabemos o que aconteceu. Mais de uma hora esperando a chegada das equipes de emergência. Essa moça que pilotava uma moto, caída aqui, ó. Passou um rapaz que trabalha aqui com socorro, atendimento, socorrista, resgatista, né? O rapaz, ele tinha uma bolsa no carro, tirou uma manta térmica e cobriu a piloto da moto, cobriu a vítima. Ela tava caída aqui, ó. Acidente de carro e moto. Uma hora ou mais, ela caída na chuva aguardando o atendimento. Vocês acreditam nisso ou não? Chegou agora aqui o SIAT, inclusive, ó, não tem ninguém para ajudar, né, ó. A ambulância quer fazer a manobra, tem que esperar, ó. Não tem ninguém para ajudar aqui, nada. Cadê o pessoal aqui do atendimento? Não tem, ó. A ambulância tem que esperar o sinal abrir para sair com a vítima. Tá indo embora lá a ambulância do SIAT. A moça ficou aqui, ó, mais de uma hora na chuva esperando o atendimento de emergência. Vocês acreditam ou não? Ó, só para dizer aqui, ó. O carro lá, ó, tá saindo, tá? Com a moça que estava dirigindo, era a mulher que estava dirigindo aquele Citroën. Ó, a informação que eu recebi aqui, ó, o carro vinha aqui, ó, pela professor Cleto, ia virar sentido lá para regional. Aqui na esquina, ó, ele ia virar para a esquerda, sentido lá o posto Paranaguá. E a moto vinha como vem a van branca aqui, ó. A moto vinha do centro, sentido bairro, pela professor Cleto. E o carro daqui, professor Cleto, ia pegar a Barão do Rio Branco. Bem no meio aconteceu o acidente. A moça tinha a suspeita de fratura em uma das pernas, certo? Tinha ali a suspeita de fratura. Mas, pessoal, ela ficou caída aqui quase ou mais de uma hora. Repito, o acidente aconteceu 10 para as 2. A ambulância acabou de sair daqui levando a vítima. E aí, ó? A polícia militar que chegou para o atendimento, a ambulância teve que esperar o sinal abrir para fazer a manobra. Mais de uma hora, uma vítima de acidente de trânsito caída no chão, na chuva, esperando a chegada de socorro aqui em Paranaguá. Isso é uma vergonha, né? Uma hora, a moça no chão, na chuva, esperando a chegada do socorro aqui na Professor Cleto, esquina com a Barão do Rio Branco. Agora, acabou de sair aqui a ambulância do SEAD, levando a menina, né, para atendimento. Tem suspeita de fratura em uma das pernas.
6: Ai, ai, Mauro, mais de uma hora.
5: Mais uma vez aconteceu isso, né?
6: Essa vítima esperando ali uma ambulância.
5: É brincadeira.
6: Que barbaridade, mano. Já tá virando quase que...
5: novela.
6: É, rotina isso aqui na nossa cidade.
5: Não, chuva, frio, vento. A menina de 25 anos, acabei de pegar aqui no site do Corpo de Bombeiros, no chão, esperando o atendimento. O acidente aconteceu 10 para as 3 e a vítima foi resgatada. Que horas, Zizine?
6: 3 e pouquinho, Mauro.
5: 15, né? Quase, né?
6: É, 3 e 10, 3 e 13.
5: É, gente, por favor, né? E zero no atendimento de trânsito. Nenhuma equipe no centro Barão do Rio Branco com o Professor Cleto. Depois de 40 minutos que chegou a polícia militar, depois de quase uma hora chegou a ambulância para levar essa jovem pro regional.
6: Não, e ela que ficou ali na chuva, né, Mauro?
5: Na chuva.
6: Permaneceu ali no chão, no asfalto, no meio desse cruzamento.
5: E durante a semana uma senhora aqui, né? Na frente do Palácio do Café.
6: Verdade.
5: Também quase uma hora esperando a ambulância. Fratura exposta, sangramento intenso. E ficou aqui, ó, na calçada, na frente do Palácio do Café. Ela que caiu, né? Teve uma fratura exposta. Ficou quase uma hora esperando o atendimento. Uma vergonha.
6: Tudo isso porque a regulação do SAMU foi para Curitiba, desde o ano passado.
5: Desde o começo do ano passado, até então funcionava, que é uma beleza, aí levaram para a capital, acabou com tudo, desde o começo do ano passado, que ninguém dá explicação para o povo, e o povo que se dane, né, aguardando aí o seu parente, o seu amigo, né, aguardando uma ambulância. Algumas pessoas podem defender porque não passaram por isso, mas é só o filho, a filha, o neto, a neta precisar de um atendimento que já vai mudar de opinião, né? Alguém ficar caído no meio da rua, na calçada, uma hora esperando uma equipe de emergência. É uma vergonha. A cidade de Paranaguá precisa de uma resposta para essa situação. Repito, desde o começo do ano passado que levaram a regulação para a capital, e aí quem sofre é o Parnanguara. Tem que explicar, tem que batalhar pelo litoral. Tá chegando agora aí a eleição, né? Toma vergonha na tua cara. Só reclamar na internet não adianta. Reclama pro candidato, pra candidata. Pergunta, né? Pra candidata, pro candidato que bate aí na tua porta. Por que que isso aconteceu? Qual é a providência que vai tomar? Pra ver se sabe, pelo menos, né? Onde que está e o que que tá fazendo. Senão também, candidato de banner, né, candidata de weed banner, não serve para absolutamente nada. E o Parnanguara sofrendo aí, né, uma hora esperando atendimento.
6: E fora essa demora, tem uma outra situação, devido à regulação tá lá em Curitiba. Nessa semana ainda, teve um acidente que aconteceu na Tílio Fontana e que o SAMU, a regulação, mandou a ambulância lá para o São Vicente.
5: Lá para São Vicente, o acidente era na Tílio Fontana, no Parque São João.
6: Isso.
5: Tá bem o cara da regulação.
6: Não, tá faltando o GPS aí, né, para indicar aqui pro litoral do Paraná.
5: Eu não sei quem é pior de localização, se são os candidatos, né, ou candidatas, ou se é quem tá na regulação lá na capital. Tão mais perdido que cego no tiroteio.
6: Ai, ai, Mauro, não é fácil, viu? E, infelizmente, são fatos, né? O, aconteceu aqui ontem, não é um diz que me disse, não. As imagens estão na tela, Mauro foi ontem à tarde. Sim. E confirmou. Parte da live você acompanhou aqui.
5: Eu tenho testemunhas, a primeira pessoa que me mandou a foto do acidente era 14h53, né, vizinho? Se eu não tô enganado.
6: Era perto das 3, mano.
5: E aí chegaram lá quase 4 horas da tarde. Ah, pelo amor de Deus, isso é uma vergonha.
6: A live na íntegra, lá no nosso Facebook, só você acessar e conferir.
5: E outra coisa, não tem nada a ver com as equipes de emergência, viu? Nada a ver com eles. A qualidade do atendimento do nosso time é fora do normal. O que nós temos problema é regulação. É encaminhar a ocorrência. Os bombeiros trabalham muito bem, os socorristas, então, melhor ainda. O grande problema é essa praga de regulação na capital do estado.
6: Aproveitando aqui, trazendo informações da BR-277, ali no trecho de Serra, em Morretes, com neblina e chuva. O tráfego, de acordo com a EPR Litoral Pioneiro, apresenta um movimento moderado no sentido litoral do Paraná. Com
5: chuva e tudo, né?
6: Com chuva e tudo. Para hoje, para este sábado, o período de maior movimento é agora para o período da manhã até o meio-dia. Né, quem vem aqui pro litoral do Paraná. Já no retorno do feriado, os horários de maior movimento estão previstos para segunda-feira, das 15 às 20 horas, e terça-feira, do meio-dia às 20 horas, sentido capital do Paraná.
5: Muito bem, não chove, né? No Ceará.
6: No Ceará.
5: Lá no Maranhão. Mas aqui tá chovendo aqui, pra caramba.
6: Né? Aqui segue forte a chuva, Mauro.
5: Graças a Deus, nenhuma ocorrência nesse momento. Tá chovendo bem, viu? Chovendo muito bem. O Josias tá passando ali na rotatória da Santa Rita, né? E ali tem que ter atenção redobrada por conta ali do pavimento sempre liso nesta região. Falando ainda, né? Do tempo, da estrada e tal.
6: Sim.
5: Mostra pra gente aí, Natan, a imagem que chegou lá da Ponta do Bar, Cabo Adilson.
6: Opa.
5: Que mora lá na comunidade, registrou a chuva forte, quase formando granizo. Põe com som aí pra gente acompanhar o barulho da chuva lá na prainha Ponta do Bar. Caramba, tá chovendo ainda lá, viu? Tá chovendo. Então, chuva pra caramba também nas comunidades marítimas. Tá aí o Cabo Adilson, da reserva remunerada da Polícia Militar, tá lá na prainha Ponta de Ubá, registrando também o temporal lá na região.
6: E a você que está na estrada ou vai pegar a estrada nesta manhã, neste sábado, com muita atenção, né? Vá devagar, com paciência, com calma, que vai dar tudo certo.
5: Não só na estrada, né? No trecho urbano também.
6: Isso.
5: Praias, colônias, tem muita gente de fora e tal, né? Então atenção aí redobrada no trânsito aqui na nossa região.
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0: Agora são 8 horas e 20 minutos. Seguimos aqui com o nosso Rede Notícias. Os municípios do litoral do Paraná terão uma programação especial na segunda-feira, no dia 7 de setembro, em comemoração ao Dia da Independência do Brasil. Aqui em Paranaguá, a prefeitura vai realizar um ato cívico a partir das 7h45 da manhã, em frente à estação ferroviária. A programação terá execução do hino nacional e do hino da independência, além de uma apresentação da Escola Municipal Eva Cavani.
1: Em Matinhos, a solenidade do hasteamento da bandeira será às 8 da manhã, na sede da prefeitura. Em Pontal do Paraná tem desfile da independência. Atenção aí, Pontal, hein? E é uma baita programação para segunda-feira, feriado. Lá tem desfile da independência a partir das 8 horas da manhã. Praça Alvorada, Balneário Xangri-Lá. Concentração, né? A partir das 8 e depois tem o desfile às 8h30. A programação é aberta a toda a comunidade.
0: Em Guaratuba, a solenidade de hasteamento da bandeira nacional será às 7h30 da manhã, na Praça Coronel Alexandre da Silva Mafra, a Praça Central, lá de Guaratuba. Já em Antonina, a prefeitura vai promover uma cerimônia cívica em comemoração à data. Este evento em Antonina será 9 horas da manhã no Teatro Municipal e é aberto à população. E para fechar aqui, Morretes, a solenidade de hasteamento da bandeira será realizada 8 horas da manhã na Praça Rocha Pombo, em frente à Prefeitura, na região central lá de Morretes.
1: Muito bem, então programação praticamente no litoral inteiro, né?
0: Só não conseguimos de Guaraqueçaba, que não divulgou, Mauro.
1: Isso, então Guaraqueçaba possivelmente deve ter também, né? O hasteamento da bandeira. Tomara que tenha, né?
0: Sim.
1: Agora que saiba também, com a classe política, tá meio complicado.
0: Agora são 8 horas 22 minutos. Na próxima segunda-feira, dia 7 de setembro, a PIB, a Primeira Igreja Batista de Paranaguá, vai comemorar 123 anos de fundação. E para marcar a data, amanhã, no domingo, terá uma programação especial de aniversário, com cultos às 10h30 da manhã e às 19h30.
1: Então, peraí, para não dar BO, né? Porque senão embola o meio-campo. Terça-feira, a igreja comemora 123 anos, certo? E aí, domingo, no caso que é amanhã. Terça não, né, vizinho? Segunda, né?
0: Segunda-feira.
1: É que tá errado aqui, né? Então é segunda, 7 de setembro. A igreja comemora 123 anos. Aí domingo tem a programação especial. Até para que todo mundo possa se preparar aí, né?
0: E participar também, né? Amanhã, domingo.
1: Domingo, então, 10h30 da manhã tem culto e 19h30 também. O pastor Nivaldo Cavalari, da Primeira Igreja Batista de Paranaguá, afirmou que a celebração de amanhã representa um momento de gratidão pela trajetória, né, construída ao longo aí de mais de um século, que é marcada não apenas pela atuação religiosa, mas também pela contribuição social junto à comunidade.
2: Para a igreja é algo realmente de gratidão, né? Ver que durante esses 123 anos a igreja pôde cumprir o seu papel, não apenas religioso, mas também o seu papel social. Ela faz um trabalho abrangente, tanto no campo espiritual como também no campo social, e tem realmente dado a sua contribuição para a sociedade. A primeira igreja, ela tem uma relevância não apenas em Paranaguá. Por ser a primeira igreja batista do estado, ela com certeza ela influenciou em toda a formação da Convenção Batista Paranaense. E até hoje é uma das igrejas que é chamada de carro-chefe do estado, ou seja, se é que não vai bem, acaba afetando também as outras igrejas. Então é uma igreja que tem marcado a sua presença pela sua estabilidade, pela sua firmeza, pela sua segurança doutrinária. Esse ano nós optamos por cair no domingo, dia 6, o dia 7 cai na segunda-feira. E como na terça-feira o povo tem que trabalhar, então nós optamos fazer toda a programação no domingo e na segunda-feira nós teremos apenas uma confraternização da igreja. No domingo nós teremos uma programação bem recheada de música. Pela manhã nós estamos recebendo o casal Eduardo Silvana, é um casal que canta música gospel e é um grupo, um casal realmente que tem uma voz muito bonita e que é bem conservadora na escolha das suas músicas e a maneira como canta. Então eles estarão pela manhã trazendo toda a parte, a programação do culto, das 10h30 da manhã até as 11h30. E à noite nós estaremos recebendo o pastor Helder de Oliveira. Ele vem lá da Primeira Igreja Batista de Mandaguaçu, vai estar conosco à noite. E juntamente com o casal, Silvana e Eduardo, eles estarão cantando novamente à noite. Então vai ser uma programação bem recheada com música. Estamos aqui na Júlia da Costa, esquina com o professor Cleto, bem na Praça dos Leões. Aqui é o professor Cleto 349, bem em frente à Praça dos Leões. Então próximo à prefeitura e fácil acesso tanto de ônibus como também de carro. Então você que está nos ouvindo, está especialmente convidada a estar conosco, será bem-vindo em nosso templo. Com certeza você vai ter uma boa recepção, vai ter aí o privilégio de ouvir uma boa música e uma bela mensagem trazida pelo pastor Helder. A sua presença conosco vai nos honrar e vai nos brindar realmente com um presente de aniversário.
0: E essa celebração dos 123 anos será na sede da igreja, na PIB aqui de Paranaguá, que fica na rua Professor Cleto, centro da cidade, ao lado da Praça dos Leões. Programação é aberta ao público, a toda a comunidade convidada a participar dessas celebrações amanhã no domingo, né? 123 anos da Primeira Igreja Batista aqui de Paranaguá.
1: E aproveitando aqui que o pastor Nivaldo Cavallari, ele, né, comanda a comunidade, desejar aqui mais 100 anos da importância da Primeira Igreja Batista de Paranaguá. Não só para a trajetória religiosa, mas para tudo que a Primeira Igreja Batista representa aqui na cidade e aqui na região. Então, parabenizando o pastor Nivaldo, a gente parabeniza toda a comunidade, todos os pastores, todos que ao longo dessa trajetória de 123 anos contribuíram muito para nossa região. Eu sempre falo aqui, se não é o trabalho das igrejas evangélicas, a nossa realidade estaria muito pior, porque as igrejas evangélicas, elas atuam firme no dia a dia. Então, parabéns para a Primeira Igreja Batista de Paranaguá, 123 anos, e o desejo de mais 100, de mais 120, de bons trabalhos prestados aqui para a região.
0: São 8 horas 28 minutos, vamos seguindo aqui com o nosso Rede Notícias, tá na hora do quadro E Esse Filme? O publicitário Guilherme Prebianca, ele traz uma indicação garantida aí para quem gosta de rir até de vergonha alheia. A recomendação da vez é The Office, a série que revolucionou a comédia da TV com o dia a dia nada convencional de uma empresa de papel.
1: Pois é, situações constrangedoras, personagens inesquecíveis e um humor completamente diferente do que a gente está acostumado a acompanhar, o humor tradicional. Vamos acompanhar mais um episódio do quadro E Esse Filme? Com ele, o nosso barbudo, o cara mais elegante e estiloso da Ilha do Mel FM, Guilherme Prebianca.
3: Caros ouvintes, quem de vocês nunca presenciou uma cena de vergonha alheia ao extremo, hein?
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3: Sabe quando você está numa roda de amigos conversando e tem uma pessoa que claramente não tem bom senso e ela não para de falar as coisas mais absurdas? Como que você reage? Você fica incomodado? Você interfere? Hoje eu vim apresentar para vocês uma série que é pura vergonha alheia. The Office é uma série que foi lançada em 2005 e ela mudou completamente a forma de fazer comédia na TV. É uma série que acompanhamos o dia a dia da Dunder Mifflin. É uma empresa que vende papéis em uma cidadezinha pequena chamada Scranton, na Filadélfia. E eu não sei vocês, mas quando eu vi essa sinopse eu pensei, nossa, tem tudo para ser a série mais chata do mundo. E como eu fico feliz de estar errado. O show aposta naqueles pequenos relacionamentos dos colaboradores da empresa. Temos desde o gerente mais sem noção que você já viu, temos aquele funcionário que puxa saco do chefe e sempre tenta fazer de tudo para mostrar ser uma pessoa séria, e temos inclusive casais apaixonados dentro do escritório. Se você tem o costume de ver sitcoms, sabe, tipo aquelas séries americanas que tem 20 minutos de episódio, tem plateia, tem risadas ao vivo, The Office não é nada parecido com elas. Porque no dia a dia dessa empresa acontecem algumas coisas monótonas, outras nem tanto, mas com certeza teremos situações embaraçosas. E é aqui que essa série ganha força, porque ela aposta num tipo de humor em que você fica incomodado ao assistir aquela cena, de tal forma que você quer interferir, quer entrar no quadro e falar: para de falar isso que tá te dando vergonha, cara. Mas depois de alguns episódios, quando você realmente entende o tipo de humor e para de ficar um pouco menos incomodado, você mergulha naquele universo e se apaixona por cada um dos personagens. E uma curiosidade é que o The Office, que foi o que mais ficou famoso, é uma versão americana de uma série que surgiu na Inglaterra anos antes. Ela é tão famosa que teve versões em mais de 15 países e idiomas diferentes. Mas a versão que mais se destacou é a versão estadunidense, que é a que estamos conversando agora. Inclusive, essa versão da série americana nos apresentou o maravilhoso ator Steve Carell. E é maravilhoso, você entra naquela comédia, você vê um pouco os personagens, quando se dá conta, você está apaixonado por cada um deles, você se sente amigo deles. E você, já assistiu The Office? Deixe aqui nos comentários. Quero saber qual é o seu momento favorito da série, hein? Meu nome é Guilherme Prebianca e semana que vem eu volto com mais séries para te fazer rir muito.
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0: Dica aí pro seu fim de semana, The Office, para você acompanhar e maratonar aí no sábado, no domingo, nesse feriado prolongado da Independência. Agora são 8 horas 32 minutos, vamos a mais um intervalo comercial. O último do Rede Notícias deste sabadão e já voltamos.
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0: Agora são 8 horas 36 minutos. Estamos de volta com o Rede Notícias. Mando um abraço aí para os nossos ouvintes e internautas que estão conectados, sintonizados aqui na 90.3. Nesta manhã de sábado, sábado chuvoso aqui no litoral do Paraná.
1: Caiu um pé d'água, né? Ah,
0: foi.
1: Não sei como é que tá agora, mas...
0: Vamos ver então a imagem aqui do 11º andar.
1: Parece que deu uma melhorada, né?
0: Deu uma melhorada, mas ainda chove aqui em Paranaguá, aqui na nossa região.
1: Eita. Vai assim, né?
0: Vai ao longo do fim de semana, Mauro. 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
0: 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Bom trabalho, bom sábado aí para todo mundo. Agora são 8 horas 39 minutos. Seguindo aqui com o nosso Rede Notícias, para falar que a UFPR, a Universidade Federal do Paraná, em parceria com o Instituto Chico Mendes de Conservação da Biodiversidade, está promovendo um mutirão gratuito de castração de cães e gatos em Guaraqueçaba. Essa ação já passou pela sede do município durante a semana e agora segue para a comunidade rural de Tagaçaba de Baixo.
1: O professor de medicina veterinária da Universidade Federal do Paraná, o Alexander Biondo, ele vai trazer mais detalhes a respeito desta iniciativa que acontece agora, durante o final de semana, lá em Guaraqueçaba.
3: Esse mutirão de castração que acontece de 1º de setembro até o dia 6 de setembro, ali na Secretaria de Ação Social, antigo Mercadão de Guaraqueçaba, e depois mais 2 dias em Tagaçaba, eles fazem parte de um projeto de pesquisa financiado pelo Fumbio, que é do ICMBio, para o manejo de cães e gatos, castração de cães e gatos, tanto no Parque Nacional do Superagui quanto nos seus arredores. Esse mutirão de castração já aconteceu ali na Ilha do Superagui e agora ele acontece no continente, ali em Guaraqueçaba, e está sendo feita por uma empresa de renome que tem uma experiência muito grande com castração por mutirão. Essa ação, ela tem capacidade para até ou um pouco mais, 800 castrações. Então, a capacidade dessa empresa parceira que foi contratada para as castrações é de 100 a 200 castrações por dia. Então, não fique preocupado. Ah, será que eu vou conseguir na fila? Não, vá, faça faça o cadastro, não precisa de agendamento, mas é necessário um jejum de água e comida por até de pelo menos 8 horas. Então, os cuidados que envolvem, nós chamamos de pré-cirúrgico, são esse jejum. Claro, o animal tem que estar sadio, os médicos veterinários que estão ali na Secretaria de Ação Social, o antigo Mercadão, selecionando, né, até o dia 4, que é sexta-feira, e depois mais 2 dias no Tagaçaba, esses veterinários, eles vão fazer o exame e verificar se esse animal ele está saudável e ele tem condições para entrar em cirurgia. O mais importante, então, é o jejum de água e comida por pelo menos 8 horas, para garantir que a anestesia não vá causar problemas para esse animal. O que é importante no pós-operatório é tomar cuidado para que esse animal não molhe aquele local, né? Restringe os movimentos desse cão, desse gato, para que ele não solte esses pontos. Os pontos são todos internos, de maneira que facilita o pós-operatório, mas não se preocupe com isso, porque 2 médicos veterinários residentes da Universidade Federal do Paraná, a doutora Yasmin e a doutora Luana, vão estar até 7, 10 dias após a cirurgia, aí em Guaraqueçaba, numa parceria com a Prefeitura Municipal, que é nossa parceira, que tem feito uma série de ações em prol do manejo populacional, em prol do bem-estar animal. Esses 2 médicos veterinários residentes aqui da UFPR ficarão de sobreaviso. No caso de intercorrências, liguem para o 041-98508-0011. Eu castrei o meu gato, o Mingau Walter, nesse programa, com essa empresa desse programa de castração, e é maravilhosa. Tem muita gente que acaba preferindo, porque eles têm uma experiência muito grande, a abertura abdominal muito pequena, é uma garantia, o animal já vai ser microchipado, então a gente consegue muita coisa numa ação só. Aproveitem essa oportunidade.
0: Lá em Tagaçaba de Baixo, hoje e amanhã, os atendimentos serão realizados no Espaço Cidadão, que fica no quilômetro 40 da PR-405. Então, Guaraqueçaba recebendo, através de uma parceria com a UFPR, esse mutirão de castração de cães e gatos. Agora são 8 horas e 44 minutos. Estou recebendo aqui da paróquia lá do Santíssimo Redentor a programação deste final de semana.
1: Opa, legal,
0: hein? Então, final de semana da 46ª edição da Festa do Santíssimo Redentor. Hoje é o último dia do novenário. É 19h30 lá na comunidade. Hoje, sábado, 19h30, após a celebração, vai ter procissão luminosa. Então, a comunidade lá, a equipe da igreja, pede que todos levem velas e participem deste momento de fé. Na quermesse de hoje, vai ter a apresentação da cantora Angélica Oliveira. E amanhã, um dia todo especial, dia da festa também, vai ter aí um domingo festivo com muitas atividades, né, Mauro?
1: Pois é, começa, né, 11 horas da manhã com a Santa Missa, depois tem aquele tradicional churrasco de igreja, que tem todos os acompanhamentos, R$45. Quem quiser saborear lá na comunidade, né, tem música ao vivo. E aí, 14 horas, tem o bingão. Então aproveitem amanhã, lá na comunidade, festa do Santíssimo Redentor, a 46ª. Tem hoje a programação que o Vizini passou e tem amanhã também um domingão todo especial.
0: É na rua José Cadilli, no bairro Serraria do Rocha, festa do Santíssimo Redentor de 2026. Agora são 8 horas e 46 minutos. Vamos com o Rede Notícias Recomenda.
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0: Oito horas e 47 minutos. O Aquário de Paranaguá vai realizar hoje, sábado, o primeiro ciclo de palestras, com uma programação voltada ao compartilhamento de conhecimentos sobre educação ambiental, ciência e conservação dos ecossistemas marinhos e costeiros.
1: O educador ambiental Leandro Bezerra vai trazer a programação completa deste primeiro ciclo de palestras do Aquário aqui de Paranaguá.
6: O primeiro ciclo de palestras que vai acontecer no próximo fim de semana, ele foi idealizado com o intuito de trazer à comunidade, estudantes, profissionais interessados no meio ambiente em geral, para dentro do Aquário. O nosso evento ele vai acontecer durante uma tarde, das 13 às 18 horas, e esse ano a gente conta com quatro palestrantes, né? Quatro instituições parceiras da gente, que é o IAT, a SPVS, a IUK e o Portos do Paraná. Então é importante o Aquário ele ser um palco de discussões acerca dos projetos que estão sendo desenvolvidos na região, porque é importante para a gente estar a par de tudo o que acontece e também para o aluno, para o público universitário, para os profissionais. Então o intuito é fazer com que essa comunidade ela fique cada vez mais próxima. As inscrições elas estão ocorrendo durante essa semana, essa é a nossa última semana. O evento vai acontecer aos sábados. Para poder participar é necessário uma inscrição, uma taxa de R$20. Como eu disse, o ciclo de palestras ele é aberto para estudantes universitários, de qualquer área, profissionais e a comunidade em geral que tem interesse e gostaria de ter esse tipo de informação. Então eu deixo aqui o convite em nome do Aquário de Paranaguá para você vir participar. A gente tem certeza que mesmo não tendo ocorrido ainda e sendo o nosso primeiro, vai ser um sucesso. A expectativa ela está bem grande e a gente já está pensando no segundo ciclo de palestras, no terceiro, e é um projeto que a gente pretende levar durante vários anos. O nosso ciclo de palestras ele vai acontecer no sábado, no próximo sábado, dia 5 de setembro, em comemoração ao Dia do Biólogo. Vai acontecer durante uma tarde inteira, das 13 às 18 horas, aqui no nosso auditório, no primeiro piso.

0: Vamos lá então, trazendo as notas do setor policial. A primeira é da Ilha do Mel.
1: É, e aproveitando a Ilha do Mel, mandar um abraço pro nosso amigo Gilberto, grande Giba.
0: Opa!
1: Sempre acompanhando aí o nosso jornalismo. Um abraço pro Giba, bom feriado. Só que estamos trabalhando, né, Gibão? Abraço para ele, obrigado pela audiência e vamos lá para a Ilha do Mel, onde teve a prisão de um foragido.
0: A troca de informações entre a Divisão de Vigilância e Capturas da Polícia Civil e agentes da Guarda Civil Municipal que atuam na Ilha do Mel, em Paranaguá, resultou na captura de um foragido da Justiça.
1: A prisão aconteceu na localidade de Encantadas. Contra o homem, de 47 anos, havia um mandado de prisão em aberto pelo crime de furto, ameaça e extorsão. O documento foi expedido pela primeira vara criminal de Colombo.
0: Transportado em uma lancha até o ponto de embarque, instalado no balneário de Pontal do Sul, em Pontal do Paraná, onde uma viatura já aguardava, o preso foi levado então para a cadeia pública aqui de Paranaguá e permanece à disposição da justiça.
1: Vamos agora para Pontal do Paraná, onde também teve um foragido capturado. Agentes da Guarda Civil Municipal capturaram durante patrulhamento de rotina, lá no balneário de Praia de Leste, em Pontal do Paraná, um foragido da justiça.
0: O homem de 57 anos foi abordado no... onde?
1: Calçadão.
0: No calçadão, após apresentar conduta suspeita. Ao consultar o sistema de informações da Secretaria de Estado da Segurança Pública, a guarnição constatou que contra o abordado havia um mandado de prisão em aberto pelos crimes de furto qualificado e roubo majorado agravado.
1: É, o Vizini já vai arrumar agora a nota, porque acho que na hora de digitar saiu calção, mas é calçadão lá do balneário de Praia de Leste. Isso acontece agora com a tecnologia, né? Porque o próprio computador ou celular, eles já completam a palavra na hora que você digita.
0: Às vezes aí é no automático.
1: E aí já viu, né? Esse documento foi expedido pela comarca de Guaratuba. Preso, esse homem foi levado para a cadeia, né, de Paranaguá, cadeia pública daqui, e permanece aí à disposição da justiça. Só explicando, documento, né, de prisão, saiu pela comarca de Guaratuba, não que o preso vai para Guaratuba. Nesse caso de Pontal, ele vem para Paranaguá, para cadeia pública daqui. Quando é preso em Matinhos, vai para cadeia pública de Guaratuba. Quando é preso em Pontal, vem para cadeia pública aqui de Paranaguá. Então, ele era foragido, documento, né, lá de Guaratuba, e ele veio de Pontal, preso pela GCM, no calçadão, veio para cá, para cadeia pública de Paranaguá.
0: Guarnições da Polícia Militar foram acionadas para atender uma ocorrência de descumprimento de medida protetiva e furto na região conhecida como quilômetro 4, na cidade de Antonina.
1: Em contato com a solicitante, ela relatou que o filho invadiu a sua residência e furtou alguns gêneros alimentícios. A mulher relatou ter uma medida protetiva contra o filho e que não autorizou a entrada dele no imóvel.
0: É, com as informações que foram repassadas, os militares intensificaram o patrulhamento nas proximidades e conseguiram localizar o indivíduo.
1: O rapaz recebeu voz de prisão e foi encaminhado para o plantão da Polícia Civil lá de Antonina.
0: Durante o registro desta ocorrência, a solicitante relatou que viu o filho, no dia anterior, carregando uma arma de fogo.
1: No momento da abordagem, a equipe policial encontrou com esse rapaz um simulacro de revólver.
0: É, o objeto foi apreendido e

0: posteriormente entregue na unidade policial.
1: Muito bem, vamos chegando ao final do nosso boletim policial e também do nosso jornal. 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
0: Boa, vamos lá.
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1: 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Obrigado pela sua companhia, um bom feriado e a gente volta aí na próxima terça-feira.
0: Na sequência vem chegando Bárbara Rodrigues para comandar aqui o Super Manhã. Um bom sábado e um ótimo feriado para todo mundo.
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4: 8:58.
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amores, bom dia Paranaguá, bom dia litoral do Paraná. E depois do Rede Notícias, estamos chegando aqui, ó, com o Super Manhã nesse sabadão. Hoje, 5 de setembro de 2026. Sábado chegou, minha gente, com um pé d'água, né? Cedo já. Temperatura marcando agora aqui em Paranaguá, 16 graus e meio. Eu sou a Bárbara Rodrigues e eu vou te fazendo companhia a partir de agora. Já tá tomando aquele cafezinho? Já tomou? Vamos juntos aqui com muita música, informação, alegria, conversa boa, enquete pra você, babados. Aquelas histórias que a gente só conta que sabe que ninguém vai descobrir, as nossas enquetes. Segredo nosso, segredo nosso. Então, vem com a gente, que esse sábado começou oficialmente. Se depender da gente, vai ser bom demais, dá conta, hein? Seu dia começa melhor quando começa aqui com a gente.

0: trilha do meu FM, a rádio que você vê da Dire Straits, Walk of Life. E a gente começa com Bad Bunny, La Mudanza, 9h13, tem Guia Astral.
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0: Vamos lá para as previsões desse sabadão, trazendo Áries, Touro e Gêmeos. Áries, a lua em câncer hoje, você tente se aproximar mais dos familiares e buscar o aconchego de casa. Mas atenção com Netuno no seu signo pode trazer confusão no fim da tarde. Segure esse seu lado aí, hein, Áries? Os astros podem mexer com a sua autoestima e trazer aquela pulga atrás da orelha. Será que tá fazendo tudo certo? Por isso, cuidar do emocional e relaxar tendem a ser tão importantes quanto cuidar do corpo. Números da sorte: 55, 57 e também o 30. Cor do dia para você é laranja. Alô, você do signo de Touro, é um bom dia para se aproximar, matar a saudade e fortalecer os laços. Afinal, a lua em câncer favorece o carinho e aquele papo gostoso. Só cuidado com mal entendidos e expectativas altas demais no fim da tarde. Você pode ficar se escondendo em casa, remoendo pensamentos e criando preocupações que nem existem. Para dar um descanso aí para a cabeça e recarregar as energias, uma viagem, um rolê com gente querida tende a ajudar. Palpites do dia: 04, 59 e também o 32. A cor do dia para você hoje é preto. Alô, você de Gêmeos. Olha, com a lua entrando no setor aí da bufunfa, vontade de buscar segurança material tá um. É um bom dia para pensar no futuro. Mas atenção com o Netuno alerta. Cuidado com promessas milagrosas, mimos e gastos por impulso. Perrengues, ilusões e até decepções não estão descartados. Então, cuidado para não criar expectativas irreais ou idealizar demais alguém. Pode ser um dia para rever amizades e ficar perto de quem é parça de verdade. Palpites do dia para você: 20, também o 25 e o 34. A cor do dia para você hoje é rosa. 9h16, já tem mais por aqui.

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0: Show de bola, valeu, Euclides, abraço pra você, bom dia, bom trabalho aí pra toda a equipe.

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Maravilha, falando agora pra você dos signos de Câncer, Leão e Virgem. Alô, meus caranguejinhos, hein? A lua no seu signo te deixa mais sonhador, sonhadora. Mas a quadratura com o Netuno pede cuidado, hein? Com promessas vagas ou expectativas muito altas. Ouça sua intuição, mas tenha o pé no chão e confirme tudo antes de topar algo. Como sua sensibilidade tende a ficar à flor da pele, cuidar das emoções pode fazer toda a diferença para o seu corpo e bem-estar. Hora de se colocar em primeiro lugar e evitar fazer tempestade em copo d'água, ok? Números da sorte, 53, também o 14 e o 35. A cor do dia para você é bege. Leão, sabadô na animação, altos papos e rolês com amigos. Mas a vibe muda aí no fim de semana e você pode querer ficar mais na sua. Viagem pede atenção, pois imprevistos ou desencontros, né, não estão descartados. Fazer um pit stop para recarregar as baterias pode ser uma boa pedida. Além de descansar o corpo, também tende a aliviar a mente. Bora deixar para trás o que anda pesando e evite alimentar preocupações à toa. Números da sorte, 15. 06 e também o 42. A cor do dia para você é verde. Alô, você do signo de Virgem, as finanças pedem atenção redobrada, principalmente em assuntos que envolvem negócios, empréstimos ou grana compartilhada. E abre ainda mais o zoião no fim da tarde, pois tem risco de confusão, hein? Cabeçada ou golpe. Tem tudo para cuidar e regar suas amizades para que cresçam fortes. E o apoio de um amigo pode fazer a diferença. Só cuidado para não esperar demais de alguém no fim do dia, hein? Pois tem chance de quebrar a cara. Oxi! Números da sorte, 05, 59 e também o 50. A cor do dia para você, Virgem, é branco.

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2: Maravilha, vamos lá, 9h43. Tem mais previsões chegando agora para você dos signos de Libra, Escorpião e Sagitário. Libra, seu charme e dedicação podem chamar atenção em abrir portas. Mas procure ter jogo de cintura com colegas e parceiros, além de ficar com o pé atrás diante de ofertas que parecem boas demais para ser verdade. Você tende a sentir que é hora de rever certas relações e avalia melhor quem deixa entrar na sua vida. Mas embora possa buscar mais equilíbrio, a cabeça pode trazer dúvidas e até criar confusão onde nem existe. Números da sorte, 57, também o 45 e também o 36. A cor do dia para você hoje é violeta. Alô, você do signo de Escorpião. O dia pede revisão da rotina e mais atenção ao corpo, já que pode sentir a bateria descarregando antes da hora. Evite exageros e não deixe os sinais do organismo passarem batido, hein? Inclusive febre ou dor de cabeça. A lua em câncer estimula sua curiosidade e imaginação, favorecendo cursos, leituras e até uma viagem. Mas pode rolar perrengue no fim do dia. A dica astral? Recalcula a rota e segue em frente. Palpites do dia? 47, 07 e também o 20. A cor do dia para você hoje é azul. Sagitário, a lua em câncer aguça o seu faro, hein, para bons negócios e beneficia mudanças que ajudem a proteger mais a sua bufunfa. Mas cuidado com apostas, gastos por impulso ou promessas de lucro fácil, sobretudo no fim do dia. A vontade de sair da rotina pode bater forte hoje, hein, mas a gente traz alertas. Melhor não criar expectativas gigantes para não se frustrar depois e não deixar a empolgação de fazer esquecer da hora, bolso ou responsabilidade. Tá? Números da sorte para você, Sagita, é o 54, é o 11 e também o 27. A cor do dia para você hoje é branco, hein? 9h45, bom dia, voltamos já.

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0: Ensaio Rodolfo, guardanapo borrado.
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0: Vamos lá, fechando então o nosso horóscopo de hoje, né? Com Capricórnio, Aquário e Peixes. Olha, Caprica, frio como gelo que nada. A lua em Câncer chega amoliciando seu coração e colocando quem é importante para você em destaque. Mostrando mais atenção e carinho pode aproximar e fortalecer laços. Os parentes e assuntos de casa tendem a pedir mais calma, paciência e jogo de cintura. Afinal, mal entendidos, questões antigas ou expectativas difíceis de cumprir podem desencadear atritos, sobretudo no fim do dia. Números da sorte: 20, 52 e o 25. A cor do dia para você hoje é lilás. Alô, você do signo de Aquário. Olha, a comunicação tende a ser afetada e você pode entrar no modo aquamônio. Como enganos e tretas não estão descartados, bora ativar o filtro. Revisar mensagens antes de enviar, né? E evitar conclusões precipitadas. Pequenos cuidados, inclusive dicas do tempo da avó e receitas caseiras tendem a fazer diferença e ajudar com inchaços ou azias. Mas excesso de preocupação pode causar distrações do fim do dia. Desacelera essa mente, Aquário. Números da sorte: 04, também o 22 e o 59. A cor do dia para você é azul turquesa. Peixes, a lua chega no paraíso astral hoje e manda avisar que a maré tá para peixes. Pode precisar ter mais pé no chão no fim do dia, principalmente com promessas milagrosas. Mas de resto, aguarde boas surpresas. O seu bolso pede mais atenção, sobretudo lá pelo fim da tarde, já que é grande o risco de ilusões, gastos impulsivos e até golpes. Mesmo com os instintos em alta, vale refletir e checar tudo antes de fazer aquele pix. Números da sorte: 16, 34 e o 07. E a cor do dia para você é azul royal. E assim a gente fecha o nosso guia astral de hoje. Segunda-feira tem mais para você a partir das 9 da manhã.

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1: 9:59.
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3: Olá para você que acompanha a nossa programação aqui na Ilha do Mel FM. Eu sou Giovana Saad e trago informações do nosso departamento de jornalismo. 206 famílias de Paranaguá serão beneficiadas com títulos de regularização fundiária urbana no dia 12 de setembro. A cerimônia acontece às 14 horas, no Céu das Artes, no Jardim Iguaçu. Ao todo, serão 133 títulos para moradores do Jardim Iguaçu e Vila Marim. 55 para famílias do Jardim Esperança, 15 da Ilha dos Valadares e 3 da região do Caique. A regularização garante segurança jurídica e reconhece oficialmente o direito das famílias sobre os imóveis onde vivem. Segundo a Secretaria Municipal de Desenvolvimento Econômico, Habitação e Regularização Fundiária, muitos moradores aguardam há décadas por esse reconhecimento. A ação busca ampliar a regularização de áreas urbanas e garantir mais segurança e dignidade aos moradores. A cerimônia será realizada no Céu das Artes, na Rua dos Jatobás, número 560, no Jardim Iguaçu. Nós voltamos a qualquer momento direto de nossa redação. 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

amores, de volta com a segunda hora do Supermanhã aqui na Ilha do Mel FM. 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Hoje, sabadão, 5 de setembro, minha gente, de 2026, inverno brasileiro. Temperatura não aumentou ainda. Estamos na casa dos 16 graus e meio. Desde a hora que a gente começou aqui o Supermanhã. Muito prazer, eu sou a Bárbara Rodrigues e vou te fazendo companhia em horário estendido hoje, né? Porque sábado a gente vai até a 1 da tarde por aqui, com música, com babados. Vamos começar a enquete agora? Hoje, enquete na segunda hora do Supermanhã. Atenção, geração do Pix, do streaming e do Me Manda o Link. A enquete do Supermanhã hoje vai colocar muita gente numa situação delicada. Contar a idade sem contar a idade. É, a nossa brincadeira hoje é o seguinte. Sem falar a sua idade, eu quero que você escreva alguma coisa que a geração de hoje provavelmente nunca viveu. Ih, tem tanta coisa. Pode ser qualquer coisa que fez parte da sua infância, adolescência, juventude, que hoje, pra eles, parece coisa de museu. Eu já vou começar. Essa aqui eles não vão saber. Rebobinar a fita VHS, porque senão a gente levava multa na videolocadora. Eles ficam, o que ela tá falando? Rebobinar o quê? Fita VHS? É, não era igual hoje que a gente vai assistir nos streams aí, né? Netflix, no Disney Plus, o filme que a gente quer. Não, a gente tinha que sair de casa pra ir lá nesse local que é a videolocadora pra escolher o filme, gente. Pra poder assistir em casa. E vinha na fita VHS. Quando você terminava, você tinha que rebobinar. Porque se você levasse, né, a fita sem rebobinar, você pagava multa. Ai, ai, mas então, vamos lá. Hoje essa é a nossa brincadeira aí. Você vai falar a sua idade. Não, sem falar a sua idade. Sem falar. Você vai contar o que você viveu no passado que a geração de hoje nunca viveu. Vamos entregar a idade sem perceber, né? Que o povo já sabe. A Bárbara falando assim, isso aqui é a época dos anos 90. Né? 90 pra baixo. Manda aí no WhatsApp. 984-14-2231, que comecem os jogos. Hoje tem um voucher do Big Boboliche pra gente sortear aqui em quem participar da nossa enquete.

0: Marrone.
1: Bruno Marrone, Zeca Pagodinho. De tanto eu amar você. Bye. E fã, We Are Young, que Janelle Monáe, 10h15. Voltamos já.
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amor, estamos de volta, 10h20 já, que loucura. Vamos lá pro WhatsApp da galera. É o nosso cantinho, o WhatsApp mais agitado do nosso litoral. Hoje a gente tá brincando aqui de você, sem falar a sua idade, né? Você escrever algo que a geração de hoje nunca viveu, né? Aí já estão chegando aqui algumas participações, por exemplo. A Rita falou assim, ó, Bárbara, esperar a música preferida tocar na rádio pra poder gravar em fita cassete. Muito bom! E daí ela colocou ainda um adendo aqui. E torcer pro locutor não falar durante a introdução. É verdade. Eu lembro que na época tinha... Qual que eu queria gravar muito? Ficava esperando... Ah, a música do Titanic, da Celine Dion. My Heart Will Go On. Nossa, gente. Só que eu acho que era uma música tão disputada naquela época, que até as rádios, nenhuma, todas, elas carimbavam com a vinheta. E tinha o locutor falando que acho que não era pra outra rádio pegar também, né? Então aquela disputa, não tinha como não sair a vinheta. É, gente, era assim que a gente, pra gente querer ficar ouvindo a nossa música, assim que a gente fazia, tá? Geração Z, vocês não sabem hoje. Vocês têm tudo na mão. Vocês batem um Google agora aqui, vocês vai aparecer pro YouTube, tocar a música inteira pra você, no Spotify, no Deezer. Você tem à disposição. Ou então, se a gente não gravasse na fita, tinha que comprar um CD, né? CD era caríssimo. Vinil? Aham! Deixa eu ver quem mais aqui que eu tava respondendo. Aqui, ó, a Beatriz tava falando assim, cheiro de álcool na sala de aula. Eu ri, que era a época que a professora passava as provas lá no mimeógrafo. Gente, se for falar pra eles agora, geração Z, o que é mimeógrafo, eles vão ficar, hã? Que isso? Era assim que a gente tinha, pegava as provas, que aquele cheirinho de álcool. Bem lembrado também, Beatriz, adorei. Mas que tava falando agora há pouco aqui de ligação também, que eu falei, nossa, nem lembrava disso. A Márcia, ela falou assim, ó, eu já vivi a época em que a gente tinha que esperar o telefone fixo ficar livre pra poder ligar pra alguém. É, dependendo da casa com muitas pessoas, né? Tinha que ficar esperando, é uma coisa no orelhão também, gente. A fila no orelhão, o povo esperando pra ligar. João, lá de Jardim Iguaçu. Bárbara, bom dia. Eu já fui comprar refrigerante e devolvi a garrafa vazia pra pegar um dinheiro de volta, né? Hoje, a criançada nem sabe que isso existia. Não mesmo. Tem que levar o casco. Eles ficam, o quê?

0: 10:30.
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3: Vamos lá, tá na hora dos babados e tititis por aqui. Agora 10h37. Ai, gente, eles continuam no topo dos babados, né? Falar de Jean Giovanni. Não, a gente começou falando essa semana, né? Do Giovanni. Agora vamos falar do Jean. Diz que teria traído a ex dele, né? Teria traído o cantor com um palhaço de circo famoso, disse a apresentadora. A vida amorosa de Jean, da dupla sertaneja Jean e Giovanni, virou assunto no Melhor da Tarde. Durante o programa de ontem, os apresentadores afirmaram que o cantor, que já está em seu terceiro casamento, teria vivido supostos episódios de infidelidade em seus relacionamentos anteriores, tanto cometidos por ele, quanto sofridos pelo artista. O assunto surgiu quando eles comentavam a recente situação envolvendo o irmão, né, o Giovanni, que tá aí todo mundo falando e tal. Em minha conversa, Janaína Nunes brincou que acreditava que apenas ele fosse o mais assanhado dos irmãos, né? Até que o foco passou pro Jean. O Jean também apronta também. O Jean já tá no terceiro casamento e todas as relações dele envolveram traição, sabia? Afirmou ela. Questionada se as infidelidades teriam partido do próprio sertanejo, a apresentadora confirmou, da parte dele, mas também me contaram umas outras historinhas também que ele já levou Gaia, acrescentou Janaína. Foi então que ela trouxe uma história ainda mais inusitada sobre um dos antigos relacionamentos do cantor. Segundo a apresentadora, uma das mulheres com quem o Jean se relacionou teria se envolvido com um palhaço profissional. Tem uma história aí de um palhaço, hein? Tem um palhaço na história. Informação provocou surpresa, né, nos apresentadores que quiseram saber se se tratava realmente de um artista circense, né? Palhaço de circo, de verdade? Palhaço mesmo. Parece que uma delas teria, né, se envolvido aí com um palhaço, confirmou a Janaína. Durante a conversa ainda foi dito que o profissional fazia parte de um circo ligado a uma cantora famosa, mas a identidade dela não foi revelada, né? De um circo aí, de uma cantora famosa, que eu tô proibida de falar o nome, disse a Janaína. Tiago opinou que poderia se tratar de Simoni, mas a informação foi negada pela colega, né? Entre os relacionamentos mais conhecidos de Jean, tá o casamento com a influenciadora e blogueira Tati Moreto. Os dois ficaram juntos por cerca de 10 anos e são pais de João Pedro. O ex-casal também participou da primeira temporada do Power Couple Brasil da Record. E a separação foi anunciada em março de 2017. O processo de divórcio teve episódios aí de disputa pela divisão de bens, né? Essa conversa aconteceu pouco depois de Giovanni, né? O irmão também chamar atenção com a sua vida amorosa, né? No fim agora do mês, a Ana Carolina Moraes se pronunciou sobre o rompimento com o sertanejo, com quem manteve uma relação por 17 anos e o acusou de traição. Mas aí agora eu vi ontem que ela estaria super disposta a aceitá-lo de novo. Na vida dela, que louca, a gente realmente não sabe o que passa na casa dos outros, né?
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3: Rádio, volta aqui, hein, amores? 10h52 agora, nessa manhã de sabadão. E a gente segue aqui no nosso cantinho, na nossa tribo, com o pessoal do nosso WhatsApp. Olha, eu vou, alguns eu vou deixando pra eu abrir a mensagem, só na hora aqui, pra eu ir respondendo vocês, tá? Então vocês tenham paciência, que eu vou chegando na mensagem de vocês. Hoje a nossa brincadeira aqui, ó, a gente tá perguntando pra você, sem precisar falar a tua idade, escreva algo que a geração de hoje nunca viveu. Às vezes nem sabe do que a gente tá falando, né? Só nós aqui. Pô, Nidia foi lá longe agora, no fundo do baú. Ela falou assim, ó, passar roupa, Bárbara, com ferro à brasa.
4: Opa!
3: É, minha gente. Eu já vi o ferro pesado, hein? Pesado, mas nunca passei. Mas minha mãe me contou. Que ela falou assim, a gente colocava um pano por cima, porque às vezes a brasa caía, a Bárbara ia bem no vestido, furava o vestido. Tinha mais essa ainda, né? Não é fácil. Letícia mandou aqui, devolva a fita rebobinada. Lembrando da época das locadoras. Bem isso, né? Daniela mandou aqui, ó. Dançar não se reprima dos minutos, Bárbara, com as amigas ou as irmãs. Eita! Eu lembro dos minutos, eu tinha Nana, era da minha irmã, o vinil deles coloridíssimo, amava ouvir, mas era a época que ela era mais velha, que ela fazia isso aí, que dançava com as amigas, as irmãs não, né, porque eu era menor, as amigas nas matinês dançantes. Deixa eu ver quem mais aqui. Bárbara, a Patrícia aqui, ó. Eu já vivi, não sei se já viu eu essa época, em que pra saber o horário, a gente ligava pra telefonista. Boa! Às vezes apagou a luz em casa, rádio, relógio. Desligava tudo, precisava saber o horário correto pra se acertar o rádio relógio. Eu acho, não sei, Patrícia, me corrijam aí. Não era no 102 que ligava, gente? 102, 104, uma coisa assim? Que ela dava o horário certinho? Vocês não sabem, hoje tudo atualiza na hora ali, né? Tinha esses perrengues aí. Anderson, bom dia, Bárbara. Sobre enquete, sou do tempo que tinha ficha telefônica. Não é nem no cartão, né? Era ficha. E fliperama, com aquele monte de máquinas juntas aí. Nossa, é verdade mesmo, hein? Que época boa, né? 10h55, daqui a pouco eu vou ver tua música aqui pra gente tocar. Anderson, deixa comigo.
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1: 10h58.
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3: Olá para você que acompanha a nossa programação aqui na Ilha do Mel FM. Eu sou Giovana Saad e trago informações do nosso departamento de jornalismo. A 213ª Festa Estadual de Nossa Senhora do Rocio será realizada de 6 a 16 de novembro em Paranaguá. Neste ano, a celebração marca a abertura do ano jubilar que prepara os fiéis para os 50 anos do título de Padroeira do Paraná, que serão comemorados em 2027. O tema da edição de 2026 é Mãe do Rocio, cheia de graça, esperança nossa. Encerrando um ciclo de 4 anos inspirado nos mistérios do Rosário. A programação terá missas e novenas em 6 horários, além de procissões, romarias e outras atividades religiosas. A organização espera receber mais de 500 mil pessoas durante o período da festa. Também estão previstos shows nacionais, como João Neto e Frederico, Grupo Tradição e Anjos de Resgate. A área social contará ainda com parque de diversões, praça de alimentação e estandes. Antes da festa, no dia 31 de outubro, será realizada a tradicional troca do manto de Nossa Senhora do Rocio, às 19 horas, no santuário. Nós voltamos a qualquer momento direto de nossa redação. 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
1: Bárbara Rodrigues. Ai, você piscou, tô de volta por aqui. 11:06, vamos juntinhos. Porque hoje é horário estendido, né? Sabadão, a gente vai até 1 da tarde por aqui com o Supermanhã. Dá uma paradinha ali porque tem a propaganda eleitoral gratuita, né? Meio-dia, mas depois a gente volta. Vamos ver como é que tá a temperatura nessa manhã de inverno brasileiro aqui em Paranaguá. Mesma coisa, gente. 16,5 graus, marcando agora aqui na City. Um ótimo dia pra você, né? Onde quer que você esteja curtindo a gente, em casa, no carro, no trabalho, tá em casa, dando aquela geral, mesmo com essa chuva. É, não tem essa, né? A gente, dona de casa, tem que aproveitar aí o fim de semana pra botar tudo em ordem, né? Apesar de que tem gente que vai curtir o feriado, né? Feriado segunda-feira. Pra quem é de Curitiba de Morretes, na terça também, feriado, não é mesmo? E nós seguimos por aqui com a nossa enquete do dia. Hoje a gente tá perguntando pra você assim, ó, pra quem é mais velho aí, pra você, sem precisar falar a sua idade, né? Mas alguma coisa que você viveu, que a geração de hoje nunca viveu. O que é que você tem pra contar pra gente? Pode ser qualquer coisa que fez parte aí da sua infância, da sua adolescência, juventude. E aí que hoje a gente fala parece coisa de museu, né? É, tipo, eu dei um exemplo, né, no começo do programa aqui, rebobinar a fita VHS e lá devolver na locadora. Mas e aí? Conta pra gente, porque dependendo da sua resposta, você não precisa nem falar a sua idade, que a gente já vai saber. Vai saber assim, ah, isso aí era anos 90, isso aí era anos 2000, é? Manda aí no WhatsApp da Ilha, 98414-2231, a sua participação aqui com a gente, valendo hoje um voucher lá do Big Bobolixo, tá? Ó, Anderson, que se pediu Lubê, né? Em Busca Uma Estrela.

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3: Estamos de volta, 11h20. Você está curtindo aqui o Super Manhã, né, Ilha do Mel FM? Tem a nossa enquete rolando. E a gente perguntando para você, diga lá, sem falar a tua idade, só escreva algo que a geração de hoje nunca viveu. Nem vão saber do que a gente tá falando. A Andréia falou: nossa, Andréia, você mandou uma lista aqui, hein, menina? Mulher, ficar na fila de orelhão, sentir o cheirinho de álcool na prova, colecionar papéis de carta. Menina, eu tinha. Tinha uma pastinha com papéis de carta, coisa mais lindinha, nem sei onde que foi parar. É, assinar um nome na camiseta no último dia de aula. Sim. Cantar o hino nacional antes de ir para a sala de aula. Fazer trabalho escolar na biblioteca com folha de almaço. Nossa, faz tempo, hein? Eu fazia isso, ok? Nossa, eu lembro que eu, trabalho de história, fiquei um mês indo todo dia na biblioteca para fazer sobre o Egito. Pensa. Rebobinar a fita VHS. É, ficar esperando na frente do rádio pra gravar música favorita, torcer pra vocês locutores não falarem no meio da música. Bem isso, né, Andréia? Mandou uma lista aquela, menina do céu, que loucura. É, Yara Bárbara, sobre a enquete, eu já vivi a época da ficha, hein? Que tinha que colocar no orelhão. Muito bom mesmo. E tinha alguns horários que era mais barato, né? Que a ficha durava mais. Deixa eu ver aqui o Rinaldo. Bárbara, no meu tempo eu ia falar no orelhão, só tinha uma ficha. Quando atendiam, eu já dizia: fala rápido, que eu só tenho uma ficha. E aí a ligação vai e cai.

Bárbara Luciana aqui, geração 80. Brincar de médico e apanhar no final por querer fazer cirurgia. Caramba! Era brincadeira, vocês levavam a sério. É, o Carlos mandou assim, ó, essa geração não vai saber, Bárbara, mas eu já fui ao banco. Já pensou isso? Já fui ao banco só pra pagar uma conta. E ainda tive que pegar a senha e esperar sentado. Hoje a gente paga tudo, às vezes, deitado da cama, né? Eles nem sabem. O quê? Tinha que ir no banco? Superman. O quê? Tinha que ir na lotérica pagar a conta? É, pegar fila. E a Simone também, ela falou assim, ó, ouvindo a nossa ouvinte ali, né? Falando do... De pesquisar, né? Eu já usei aquela enciclopédia chamada Barça para fazer trabalho da escola. Não era o Google, nem ChatGPT, como vocês sabem agora. Era um livro que parecia uma bíblia de tão grande. E tinha vários volumes, né? Nossa, quem tinha Barça naquela época, hein? Tinha o Google em casa. E tinha tudo lá na Barça, meu Deus. É, Rogério... Já vivi a época em que a gente comprava filme fotográfico com 24 poses, 36 poses. E tinha que o quê? Esperar revelar pra descobrir se a foto ficou boa. Minha mãe tem sacolas e sacolas até hoje. Que não, tem filme que ela nem revelou, nem sabemos o que tem ali. Ela gosta de tirar foto. Revelar que é bom? Um dia eu peguei esses. Um bem antigo. Ela falei, vou revelar a mãe pra ver o que tinha. Saiu todo mundo... transparente já, filme anos e anos, anos 90, né?

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Rayane Rafaela, Nancy Poporri, Perigo, Chuva de Prata. E amanhã talvez. Ai, a gente curtiu ele, né? Guilherme Arantes, cheia de charme. 11h32, eu vou pro bloco. Eu volto já com mais participações de vocês. Na nossa enquete, o povo diz que relembrando, matando as saudades aqui, né? Na enquete do dia.

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7: Bom dia, você tá aqui na Ilha do Mel FM 11:36. Vou voltar lá pro nosso Whats. A nossa galera, hoje vocês estão que estão, hein? Hoje vocês estão que estão, vou te contar. Tô dando conta, não? De responder todo mundo. Vocês têm paciência com o tio aqui, hein? Ó, enquete do dia. Sem falar a sua idade, escreva algo que a geração de hoje nunca viveu, né? E aí tá chegando de tudo um pouco. Por exemplo, Fernanda falou assim, eu já vivi a época em que, pra saber onde ficava um lugar, a gente perguntava pra alguém na rua. E o pior, a pessoa sabia. Hoje nem precisa mais, né? Dois toques no celular, a gente já descobre o lugar. Luana mandando aqui, sou da época que o top nos cinemas, bah, era o ET de O Extraterrestre, De Volta para o Futuro e os Caça-Fantasmas. Olha! E usei blusinha ciganinha com ombreira e shorts do Bad Boy, aquele preto curtinho. A blusa ciganinha, nossa, mamãe mandava fazer na costureira. Mandava fazer. Gente, desbloqueei uma memória agora aqui, Luana. Deixa eu ver, Lucinha. Comprava disco com a trilha sonora das novelas. Lucinha Pires, lá da Ponta de Ubá. Nossa, que saudades, eu lembro. Era minha irmã, que era mais velha, comprava. Minha mãe também. E eu ficava vendo aquelas capas dos discos, né? Com as trilhas sonoras lindíssimas. E eu sempre falo aqui que tem uma que me marca, que é a do outro, que tinha Malu Mader na capa. E ela, lindíssima, apenas com uma saia jeans, uma camisetinha branca regata. E eu queria ter aquela bota dela, gente. A bota era de jeans também, né? Mesmo tecido da saia. Que memória.
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7: Bom demais, desbloqueando memória. Marlene Bárbara, no meu tempo, eu lembro que pra você ligar pra Curitiba, a telefonista atendia. Aí você esperava ela fazer a ligação. Demorava de 10 a 20 minutos ou mais. Ela falou, era um horror. Beijos, Marlene. Ela falou, pouco jurássica. Ai, gente, vocês são muito engraçados. Loreninha, ela falou, sábado maravilhoso mesmo com chuva. Que Deus abençoe sempre vocês. Amém, né? Essa brinquete eu também. Ó, lembro que passava escovão no assoalho, depois vem a enceradeira, né? O assoalho ficava brilhando. Ai, você tinha enceradeira? Eu não tinha. Eu lembro que a mãe falava pra passar esse escovão aí, depois passava a enceradeira. Depois passava a cera. E tinha que passar, eu acho que de novo era o escovão, só que daí com uma flanela pra ficar, dar um lustre. Haja abraço, né? Aquilo, rapaz, era pesado, horrores. Alessandra, sou do tempo que a gente pedia música na rádio pra gravar na fita, né? Gravava uma música por cima da outra, porque só tinha uma fita, tinha que aproveitar, né? Escutava bastante aquela pra gravar depois. Aí ela falou assim, ó, e outra também, pra arrumar emprego de secretária. Ela falou, um sonho. Tinha que fazer o teste de datilografia e usar os 10 dedos ali, senão não passava. Eu lembro, nossa, caraca, datilografia. Eu lembro que eu passava pela frente de um curso desses aí. Tinha várias as mulheres fazendo aula, assim. Eu falava, ai, nossa, eu vou fazer. E aí, quando chegou a idade de eu fazer, acabou o curso. E começou o de computador. Tava nessa época aí de transição. Quase que eu fiz, assim, questão de meses, assim, eu ia fazer o de datilografia. Vamos ver, eu sou veinha, gente, não parece? Ai, não aguento. Vamos ver, a Dilson manda o áudio aqui.
9: Bom dia, Bárbara.
7: Bom dia.
9: Dilson Bainhas, Ponta de Ubá.
0: Bárbara, Brasil, tricampeão mundial 1970. Com 6 anos de idade, eu entrei no primário. E nesse ano eu estava no segundo ano já. Deus abençoe a todos, Bárbara.
7: Adorei.
0: Ah, Bárbara, dando mais uma dica. Não reprovei nenhum ano no, na escola.
7: Ele, parabéns. Você viu o Brasil ser tri, né? Eu vi o Tetra e o Penta. Eu tava falando esses tempos aqui com os mais novos da rádio. Eu falei, vocês nunca viram, né, o Brasil ganhar uma Copa, né? Contando pra eles, como é que foi, Bárbara? Foi legal? Nossa, foi muito legal. O povo comemorando na rua. Gente, que loucura, né? Eles nunca viram essa geração.
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0: 11:56.
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0: Estamos de volta, meio-dia e 35, demos essa paradinha aí pra propaganda eleitoral gratuita e agora a gente continua aqui, ó, até uma da tarde com o Supermanhã na Ilha, nesse sabadão, 5 de setembro de 2026. Tava respondendo aqui vocês lá no nosso WhatsApp, enquete rolando e a gente perguntando pra você, sem falar a sua idade, escreva algo que a geração de hoje nunca viveu. Gente, tem cada coisa que chegou. Manda aí, dá tempo ainda de você participar no WhatsApp da Ilha, 984142231. Tem um voucher hoje pra você lá do Big Bowl Boliche. A gente vai sortear entre os participantes aqui. Ai, já chegou de tudo aqui, né? É, pessoal falando da locadora, filme fotográfico, pessoal falando que era no banco pagar conta, pessoal que falou que pesquisava pra fazer trabalho lá na Barça, escrevia no papel ao maço, hoje tudo é ChatGPT, né? Somos raiz, né? Ah, o pessoal falou da datilografia também, né? Escrever na máquina, tinha que usar os 10 dedos lá e tudo, né? É... Gente, quem é que falou do que não precisava do celular? Ah, o Diego que ele mandou aqui, ó. Eu vivi a época em que a gente combinava de encontrar alguém e simplesmente ia pro lugar, sem mandar onde você tá, a cada 5 minutos. E dava certo, né? E a gente se encontrava mesmo. Simone mandou aqui, ó. Comprar toque de celular. Meu Deus, é mesmo. Eu lembro que tinha pra vender. E hoje em dia ela falou, a gente usa tudo no modo silencioso, né? É, pagar também pra ir na lan house, né? Acessar a internet, bater papo no MSN. Né? O pessoal ia jogar na lan house, né? É... Quem mais que colocou aqui também que eu tava respondendo? Ah, Selma mandou áudio. Vamos ouvir.
1: Essa geração de hoje não sabe o que é colocar um cuchute, uma conga no pé. Hoje em dia eles nem sabem, na verdade, o que é isso. A gente fala o que é isso. É coisa de comer? Tem que responder, não. É calçado.
0: Era o All Star da época. É, bicho de pé, então. Eles nem sabem o que é. Uhum. Fabiane, bom dia, Bá. Tudo bem? Tudo ótimo. Sou do tempo de colocar bombril na antena. Gritava, tá bom. Ficavam na frente da TV pra ver se entrava o canal. Exatamente. Não é que pegava? Zezo manda aqui, bom fim de semana. Parnanguaras, meu pai tinha uma biblioteca e eu li quase todos os livros. Li todos dos Irmãos Grimm. Enciclopédia, conheci inteira. Aí ele, a cor do cavalo branco de Napoleão é cinza. Era um tordilho chamado marimbo. Os tordilhos ficam brancos na velhice, né? Hoje ninguém mais lê livros. Pois é, infelizmente, né? Tão bom você pegar ali o livro físico mesmo, né? Eu gosto de ter essa sensação de poder folhear também. Débora, dia, comadre Bá, eu tô aqui só na escuta. Ela falou, semana corrida. Ela falou, é, mas bons tempos, hein? Reservar as fitas do lançamento dos filmes. É, fita cassete, depois o VHS, né? Eu lembro que o dono da locadora tinha um caderno lá, eu olhando com o nome das reservas pra ver quem que tava na tua frente, que ia alugar antes os lançamentos, né? Você ficava naquela expectativa. Nancy, ela falou assim, Bárbara, tudo bem, tô na sintonia por aqui, ó. Sobre a enquete do meu tempo, eu era pequena, mas eu lembro do toca-disco, né? Meu irmão tinha, era muito bom, saudades daquele tempo. Eu lembro de um na casa do meu avô, quando eu já era pequena, já devia ter ali uns 4, 5 anos, eu lembro que tinha essa vitrola, mas ela já não funcionava mais, mas era, gente, uma limarde de uma vitrola que ficava no corredor, parecia um armário. Coisa grande que tinha, era pra tocar de uns botões, assim, que parecia um piano. Que loucura, né? É, Joel mandou aqui só pra te dar bom dia. Deus abençoe sempre a sua vida. Bom fim de semana. Obrigada, Joel, pra você também. A Lírio falou aqui, ó. A Lírio Costa, do Jardim Iguaçu. Então, que essa geração de hoje nunca vai saber, que era ligar pra rádio pra pedir música, com ficha telefônica de orelhão. Já pensou? Imagina hoje, dia que tá, né? Tá num tempo firme de chuva, tinha que ir no orelhão pra ligar pra pedir música. Meu Deus. Barata, bom dia, Bárbara. Eu sou da época que a professora perguntava tabuada. E ai daquele que não soubesse, hein? Tomava uma reguada na mão, era só neguinho chorando. Ai, bem isso, né? Tinha que saber na ponta da língua a tabuada.

0: versão de Nayara Azevedo, Mário Maraíza, R$50. Amber Van Day Touch, meio de 46. A gente volta já com o resultado do sorteio de hoje.
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7: Maravilha, vamos lá, tá na hora já do resultado aqui do nosso sorteio. Quem faturou hoje o voucher do Big Bobolish foi a nossa ouvinte Luana Santos, final do telefone 8785, tá? Luana Santos, final do telefone 8785, parabéns! O voucher do Big Bobolish é seu, garota! Faltando 10 minutos agora para 1 da tarde, eu vou me despedindo por aqui, gente, desejando um excelente fim de semana para você. Vem na sequência o Nasser Bandeira com o programa Mais Sorte para você, o maior tarólogo do Brasil. Excelente fim de semana, aproveita bastante, descansa, aquele beijo.

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0: 12:58.
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4: Meu amigo, muito boa tarde, minha amiga. Estamos chegando no seu rádio com mais um programa Mais Sorte para você, neste sabadão, 5 de setembro de 2026. E no programa deste sábado, vamos trazer carta do dia, muita música escolhida a dedo, muita música top para você ouvir, brincar, cantar e, claro, se divertir. Vamos ouvir também depoimentos de graças que o povo alcança nesse que é maior trabalho espiritual do Brasil. E no final do programa, benzimento, benzimento e reza forte para o Senhor e para a senhora. E aqui do meu lado, meu colega de trabalho, Marcelo, Marcelo Bredley. Boa tarde, Marcelo.
5: Muito boa tarde, tarólogo Nasser Bandeira, respectivos ouvintes aqui da Ilha do Mel FM 90.3. Tarólogo Nasser Bandeira, hoje estamos vivenciando esse sábado, dia 5 de setembro de 2026. Hoje é Dia Internacional da Caridade. Hoje também é dia da Amazônia, hoje também é dia oficial da farmácia e hoje também é dia da raça brasileira.
4: Eita raça abençoada, raça brasileira, Marcelo. E Marcelo,
6: Brasil,
4: ouvintes, que o próximo atendimento com as cartas do tarô cigano, benzimentos, cirurgias espirituais para eles é dia 8 de setembro. Hoje é sábado, amanhã é domingo, depois de segunda é dia 7, feriado. 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Marcelo,
5: sim.
4: Hoje é sabadão, ou é terça ou é quarta?
5: Sabadão, sabadão. Sabadão. Maravicherrys.
4: É dia de música, Marcelo. Alegria pro povo é sabadão e sábado à tarde. O povo precisa sorrir, brincar, se divertir, Marcelo. Qual a primeira música? Dou mais sorte pra você, Marcelo.
5: Muito bem, tarólogo Nasser Bandeira, primeirinha.
4: Isso.
5: Hugo Pena e Gabriel, Robin Hood da Paixão.
4: Ah, essa marcou época. Não é tão velha e é recente, né, Marcelo?
5: Exatamente, tá
4: louco. Encanta, Marcelo Brelen.
5: Hugo Pena e Gabriel.
4: Que maravilha! Aí, no seu rádio.

0: Que música linda, maravilhosa. Essa música do Hugo Pena e Gabriel. Marcelo Brevelin.
1: Sim.
0: 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Marcelito Brevelin. Vamos para a carta do dia, Marcelo.
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0: Embaralhei, embaralhei, cortei as cartas do tarô cigano. Qual a carta que saiu aí, ô Marcelo?
1: Número 2.
0: 2?
1: 2 essa carta.
0: Já falo qual a carta.
3: Tarô cigano.
0: Número 2.
3: Tarô cigano.

carta de número 2 é a carta da espiritualidade. E nos dias tenebrosos que vivemos, temos que nos espiritualizar. Para onde você vai? Tem alguém querendo te derrubar, falando mal de você. Até pela frente fala bem, mas pelas costas, rapaz, não é só falar mal. Jogam pragas, jogam feitiçaria no lombo do cara. O mundo em que vivemos está extremamente perturbado. E as pessoas que vivem aqui nem se falam, Marcelo. Temos que rezar, temos que nos espiritualizar. Sim, senhor.

0: Rei, Rei Roberto Carlos falando de espiritualidade, que é tudo que o povo brasileiro está esperando, Marcelo. Marcelito Bredolen, fala, Marcelo.
1: Tem outra coisa que eles estão esperando também agora, ansiosos.
0: Música, Marcelo.
1: Isso.
0: Qual é a próxima música aqui do Mais Sorte pra você, Marcelo Bredolen?
1: Muito bem, tarólogo Nácero Bandeira, tá chegando agora aquela...
0: Pião tatuado. Ah, essa aí tá na boca do povão, hein, Marcelo?
1: É o Geninho e a Mariana Fagundes.
0: Pro povo ouvir, cantar, dançar em casa, brincar, se divertir, só alegria do Mais Sorte pra você, aí na sua vida, na sua casa e no seu trabalho.
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0: Mariana Fagundes. É mais sorte pra você aqui na Ilha do Mel FM, Marcelo. Marcelo Bradley, que deu atendimento com as cartas do tarô, Marcelo Bradley.
1: Muito bem, tarólogo Nasser Bandeira, volta a atender você que está me ouvindo. 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
0: Fico o dia inteiro com vocês aqui no Litoral Paranaense. 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

0: é mais sorte pra você aqui na ilha do Mel FM. Daqui um pouquinho no polêmico quadro Dramas da Vida, o drama de um homem que ele tem uma casa de aluguel e que ele vira e mexe e aluga essa casa pras pessoas, pros casais, pras famílias. Alugou por um ano para um casal. Eles ficaram um ano. Estavam com 2 meses de atraso no pagamento. Resolveram levantar acampamento no período da noite, ninguém viu. Encostaram uma Kombi no período da noite, aquelas Kombi abertas. Levantaram o acampamento. Mas não pagaram. Não pagaram.
1: Sumiu.
0: Aí o vizinho do lado, no outro dia, disse: olha, os vizinhos aqui foram embora.
1: Sumiu.
0: Levantaram o acampamento. Ah, peguei meu carro, sonasse, e fui lá correndo.
2: E vixe!
0: Cheguei lá, eles não estavam mais. A casa estava limpa, não tinha mais nada.
1: Nossa!
0: Mas tinha um presente de grego pra mim dentro da casa.
2: E vixe!
0: Ai, ai, ai. O que será que tinha dentro da casa? Não posso falar agora. Vou falar daqui um pouquinho.
3: O que que tinha, seu Márcio?
0: Não posso falar. Não insista, Marcelo.
4: Que é isso?
0: Não insista, Marcelo.
4: Que é isso?
0: Que é isso? Você vai saber daqui um pouquinho.
4: Que é isso?
0: Mas que é de arrepiar o cogote do cara. É de arrepiar os cabelos do caboclo.
3: Eu não tô entendendo o que o senhor tá falando.
0: Não, mas daqui um pouquinho vai entender. Daqui um pouquinho vou falar tudo no polêmico quadro Dramas da Vida.
1: Que drama!
0: É um drama cabeludo. Marcelo, mais alegria pro povo, Marcelo. Quem chega pra cantar, Marcelo Bradley.
5: Muito bem, tenólogo Nasser Bandeira, e agora tá chegando os Serranos. Criado em Galpão.
0: Baguri. E olha, já estamos no mês do gaúcho.
5: É verdade.
0: Setembro é o mês do gaúcho. Dia 20 de setembro é o mês do gaúcho, Marcelo. E em todos os nossos programas de final de semana, vamos sempre colocar o máximo de música gaúcha que a gente puder, para você brincar, dançar, se divertir na sua casa ou onde você estiver nos ouvindo. Serranos, Marcelo?
5: Isso, criado em galpão.
0: Barbaridade, essa é boa demais.

0: ou mais sorte pra você. Agora, depoimento de graças que o povo alcança no maior trabalho místico do Brasil, claro, Marcelo.
1: Isso mesmo, tarólogo Nasser Bandeira. Quem vai dar o seu depoimento vai ser a Leonina, tarólogo Nasser
0: Leonina?
1: Bandeira. Isso.
0: Recebeu uma grande graça, Marcelo?
1: Financeira.
0: Ah.
1: A mãe dela recebera.
0: Ah, lembro. Ela ganhou na Mega Sena. Não é pouca coisa, hein? Ela sonhava em ganhar uma sorte grande, veio se benzer, recebeu o benzimento com o pó do ouro, do cigano pote de ouro. Passei para ela a numerologia das cartas do tarô, foi para a lotérica, jogou. E vou deixar que ela fale da vitória dela, da conquista dela. Vamos ouvir.
2: Estou aqui com a Leonina, que a mãe dela ganhou numa loteria e ela veio aqui para agradecer. Tudo bem, Leonina?
3: Tudo bem, você?
2: Graças a Deus, Leonina. A tua mãe jogou em que loteria?
3: É, na Mega.
2: Na Mega Sena. E ela pediu para o cigano do pote de ouro para ter essa sorte e ganhar em jogos de loterias.
3: Sim.
2: E ela ganhou?
3: Ganhou.
2: Que loteria?
3: Na Mega.
2: Na Mega. Ela tá feliz?
3: Tá muito feliz.
2: E mandou um agrado pra mim aqui no envelope. É isso?
3: Isso, pediu pra vir agradecer, né?
2: E mandar um agradinho pro Nas.
3: Isso.
2: Que bom! Que maravilha! Como eu me realizo trazendo alegria, trazendo sorte para as pessoas, seja no amor, seja no dinheiro, seja na saúde, seja na espiritualidade. Olha, eu me regozijo e muito. E fico muito feliz, não só pelo agrado, né? Mas por saber que a tua mãe acreditou, teve fé, pediu abertura de caminhos ao cigano do pote de ouro e deu tudo certo.
3: É, com certeza. Eu agradeço muito.
2: Que bom. Um abraço pra você, amiga.
3: Muito obrigado, outro Nasser.
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0: Que depoimento, que graça alcançada. 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Se reinvente, se liberte das suas amarras e passe a ser um homem de sorte, uma mulher de sorte, porque a sorte existe para quem, Marcelo?
1: Para quem acredita nela.
0: Verdade, Marcelo Bradley. Ô, Marcelo, qual a próxima música do programa, Marcelo?
1: Tá chegando agora a Ana Castela, Hoje Tem Rodeio.
0: Hoje tem rodeio?
1: Hoje tem rodeio.
0: Ah, e no dia 20 de setembro, próximo 20 de setembro, tem rodeio em muitos CTGs pelo Brasil afora. E churrasco é que não falta, Marcelo. Ana Castela.
1: Hoje tem rodeio.
0: E como é bom o rodeio gaúcho, hein, tchê?

0: Ana Castela, hoje tem rodeio. E vamos agora pra quê, Marcelo?
1: Agora é a hora do break, seu
0: Marcelo. Do break comercial.
1: Exatamente,
0: seu Marcelo. E a gente já volta, hein, Marcelo? A gente já volta.

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0: Já estamos de volta com o programa Mais Sorte pra Você.
1: Voltando de break. E a regra é clara. Temos que voltar com música. Ei, Marcelo, brethren. E como setembro é mês do gaúcho, Marcelo, nós vamos trazer mais uma gaúcha, Marcelo.
2: Vamos sim, tarólogo Nasser Bandeira. E agora tá chegando a família Guedes, tarólogo Nasser.
1: E o nome da música é Potro Sem Dono. Olha que música linda, maravilhosa. Potro Sem Dono, aí no seu rádio.

0: Marcelito Bradley. 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
1: Diretamente do edifício Palácio do Café, Avenida Arthur de Abreu, número 29, Tarólogo Nasser.
0: Ok, Marcelito Bradley, o povo já tá ligando, o povo já tá agendando o horário pro dia 8, porque passa rapidinho e quando viu, já chegou 8 de setembro. Marcelo Bradley. E agora, Marcelo, próxima música, Marcelo.
1: Tá chegando agora o Eduardo Costa, Me Apaixonei. Linda essa música, Tarol.
0: É linda demais com o Duduzinho, Marcelo.

0: mais sorte, é mais sorte pra você. Aqui na ilha do Melo FM, já é setembro. Setembrino. Mês do meu aniversário, Marcelo Brellen.
1: Aí sim.
0: 17 de setembro, tô fazendo aniversário, Marcelo Brellen. E como é sabadão e a gente não pode ficar aqui se enrolando, não podemos aqui ficar aí se atrapalhando todo, né, Marcelo?
1: Isso.
0: Nós somos com depoimento de graças que o povo alcança no maior trabalho místico do Brasil. Quem passa aqui pelo programa para contar a sua vitória que recebeu através dos nossos benzimentos, Marcelo?
1: É o depoimento da Aline, taróloga Nasser Bandeira.
0: O que acontecia com ela, Marcelo?
1: Ela tinha depressão. Tava no fundo do poço, literalmente tinha depressão, passava fome. Ai, no fundo do poço, literalmente.
0: Vamos ouvir a vitória desta mulher, porque a vitória dela é a minha vitória. É a vitória de Marcelo Brellen. A gente agradece a Deus todos os dias pela vitória das pessoas que trabalhamos espiritualmente por elas, que benzemos elas e desmanchamos macumba, bruxaria e feitiçarias da vida delas. Marcelo Brellen. Vamos ouvir, dona Aline.
2: Qual o teu nome, amiga?
3: Meu nome é Aline, sou de Mandirituba.
2: O que de bom você recebeu nos trabalhos do tarô cigano Aline de Mandirituba?
3: Eu cheguei aqui com uma depressão, separada com duas criancinhas pequenas, gêmeas, sem ter o que comer na minha casa, né? A minha mãe me ajudando, fez uma casinha atrás da casa dela, nas coxas, duas peças e um banheiro. Eu comecei a vir aqui, tirei as cartas e vi qual era o meu problema, né? Que eu tinha abandonado minha casa, deixado para trás, e comecei a fazer as novenas, Sanás. E na primeira novena eu cheguei em casa, tinha uma compra que alguém tinha levado para mim. E na segunda novena, um ex-patrão meu me ligou, eu comecei já a trabalhar.
2: Depois que tu veio aqui, as portas começou a se abrir, inclusive, então.
3: É, começou já na primeira novena.
2: Tava passando fome, dificuldade, de repente chegou em casa, alguém te mandou uma cesta básica.
3: É, tinha uma, na verdade, mais que uma cesta básica, era uma compra de tudo. Tudo. E na segunda novena, um ex-patrão me ligou para mim voltar a trabalhar com ele. E na terceira novena, o meu esposo ele já me procurava, queria estar perto, mas ele voltou para mim, chegou com as malas na casinha lá, definitivo. E eu continuei as novenas. Na oitava novena, eu dei o meu testemunho aqui no palco. E na última novena, que foi dia 2 de novembro, no Dia das Almas, a minha cunhada ligou que era pra gente voltar pra minha casa que eu tinha deixado pra trás.
2: Em resumo, todo o teu inferno, todo o teu sofrimento, tudo aquilo que você passou de ruim se converteu em bonança e hoje você vem ao programa de rádio para agradecer, minha amiga.
3: Com certeza, seu Nasce. Aqui é a fábrica da felicidade, você é o instrumento e a fé é nós que temos. E tudo dá certo, sim, só ter fé.
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0: É, quero e tenho pedigree nesta área, né? Para estender a mão àquele que está caído, dar forças àqueles que não têm nenhum vigor, pisar na cabeça do rabudo, do gramunhão, da serpente e libertar vítimas de feitiçarias, de praga, de agouro, que fez com que o casal se separasse, que fizesse com que marido fosse embora e ela ficasse para trás com dois filhos passando fome. Sabe que é fome? Não é brincadeira. Mas essa mulher, quando viu que a coisa estava feia pro lado dela, o que que ela fez? Vou lá no Nasser Bandeira.
1: Nasser Bandeira?
0: Vou lá ver as cartas com ele. Vou pedir socorro para ele. Vou pedir que ele me ajude. Que me tire dessa situação que eu me encontro. Não deu outra. Socorri. Ajudei em tempo. O ex-patrão mandou uma cesta básica no valor de mais de R$1.000. Se ela estava com fome com as crianças, não estava mais. Depois, voltou pro emprego porque até desempregada ela estava. E o marido? E o marido que tinha ido embora com outra? Pediu pra voltar pro barraco pra ficar com ela e com os dois filhinhos que o salafraio, que o vagabundo tinha deixado pra trás. Este é o verdadeiro trabalho espiritual que faz a diferença na vida das pessoas. Isso aqui não é brincadeira. Nós não brincamos de espiritualidade. Quer que te socorramos? Quer que te libertamos de amarras? Portanto, quer meu socorro, minha ajuda? Pegue o número do meu telefone, ligue e agende o seu horário. Qual o número do nosso telefone, Marcelo? Pede para a Bruninha reforçar e também mulher do Zap Zap, Marcelo.
1: 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Vai lá, Bruninha. É com você, Bruninha. Pode falar, Bruninha.
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5: Ok, depois de Bruninha falar do nosso telefone, das nossas redes sociais, pro povo entrar no Facebook, no Instagram, no site do Tarô Cigano, do Nasser Bandeira, no meu TikTok.

0: Lauro Graça.
1: Ah, essa música é linda, todo mundo gosta de ouvir, mas todo mundo gosta de cantar, mexer com os pezinhos e dançar esse pagodinho aqui no Mais Sorte pra você, na Ilha do Mel FM.
2: Uma linha.

0: Simone Mendes.
1: Esqueça tudo, pagode de qualidade.
0: Que coisa linda, hein?
2: é o mais forte pra você. 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
2: Marcelo Brevel, é sabadão à tarde, o povo tá ouriçado, o povo tá inquieto, o povo, como é que tu diz, Marcelo? O povo tá pilhado.
1: Isso,
2: é sabadão, é feriadão, todo mundo descendo aqui pro litoral, Marcelo, a rádio Ilha do Melo FM, pegando em todas as cidades do nosso litoral, o povo quer ouvir música, Marcelo, e quem chega pra cantar, Marcelo Brevel?
3: Tá chegando agora Henrique, Juliano e João Neto e Frederico. Não tô valendo nada.
2: Ai, ai, ai. É boa essa moda, Marcelo?
3: Boa demais.
2: Deixa

0: Marcelo, agora a produção tá me dizendo ali, ó. Vamos pra break. Tá na hora do bloco de comer. De comerciais. E a gente tem que obedecer, né, Marcelo?
1: Com certeza.
0: Vamos pra break, Marcelo?
1: Vamos pra break e a gente já volta.

0: Asa Paraná, operações portuárias, informa a hora certa. 2:02.
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2: Olá para você que acompanha a nossa programação aqui na Ilha do Mel FM. Eu sou Giovana Saad e trago informações do nosso Departamento de Jornalismo. A Defesa Civil do Paraná está acompanhando os possíveis impactos do El Niño no estado. Segundo o Capitão Budernick, chefe do 6º Núcleo de Atuação Regional da Defesa Civil, o órgão trabalha em parceria com as prefeituras para preparar os municípios para possíveis ocorrências causadas pelo clima. No litoral, uma área de logística está sendo organizada junto ao porto de Paranaguá para armazenar itens de ajuda humanitária e materiais que podem ser utilizados em situações de emergência. A Defesa Civil também acompanha 158 áreas do litoral com risco de inundação, alagamento ou deslizamento. As condições do tempo são monitoradas 24 horas por dia pelo CIMEPAR e pela Defesa Civil, com emissão de alertas e orientações aos municípios. Nós voltamos a qualquer momento direto de nossa redação. 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
1: Mais sorte pra você. Nesse último bloco, vamos ter o polêmico quadro Dramas da Vida. Um drama, um homem tem uma casa dele que ele alugou para um casal por um ano, e eles se mudaram da casa, ficaram 2 meses, os últimos 2 meses sem pagar. E sabe o que que eles deixaram?
2: Nossa.
1: Dentro da casa, pro proprietário da casa, você sabe o que que eles deixaram? Não, não vou falar agora. Vou falar daqui um pouquinho. Marcelo Brelen, mais música aqui no Mais Sorte pra você. A música não pode parar, não para não, Marcelo.
3: Tá chegando agora o Country Beat e PPA, Tarólogo Nascido.
1: PPA?
3: Pedro Paulo e Alex.
1: Fizeram sucesso e continuam fazendo. A gurizada ainda está na crista da onda. Nome da música, Marcelo?
3: Que delícia!
1: Mas que delícia esse programa, mais sorte pra você e esta emissora que só tem programa bom com os melhores comunicadores do litoral, Marcelo.

0: Que linda, que linda essa música no Mais Sorte, no Mais Sorte pra você. E lembrando aí os nossos ouvintes que dia 8 de setembro, a partir de 8:30 da manhã, essa data cai numa terça-feira, volto a atender com as cartas do Tarô Cigano no mês da primavera, Marcelo. Primavera chega dia 22 de setembro e 17 de setembro eu chego com meu aniversário. Vou convidar todos os meus ouvintes para uma grande festança, hein, Marcel? Que bom, hein, Marcel?
1: Aí
0: dia
1: sim,
0: 17 de setembro. Marcelo, posso te fazer uma pergunta, Marcelo?
1: Pode sim, tarólogo Nácio.
0: Hoje é sábado, é segundo, é terço, é quarta.
1: Eu tô meio perdido.
0: Tu tá mais perdido que cego em tiroteio, Marcelo.
1: É, hoje é sábado.
0: Ah.
1: Amanhã é domingo e aí segunda-feira é feriado.
0: É, ninguém vai trabalhar. É feriado nacional.
1: Mas hoje é sábado.
0: Sabadão.
1: Isso.
0: Então, é dia de pagode.
1: Pode ser um pagodinho?
0: É um pagodinho com o Zeca do Pagodinho. Ele é um pagodinho, né, Marcelo?
1: Deixa a vida me levar.
0: Ah, vida essa leva. Boa. Deixa a vida me levar. Viva a vida, leva eu. Deixa a vida me levar. Vida leva eu. Zeca Pagodinho no seu rádio.

0: É o pagodinho do Mais Sorte pra você, aqui na Ilha do Mel FM. E não se esqueça, Feriadão tá chegando. 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Marcelo,
1: sim?
0: Quem que vai dar seu depoimento de graça que alcançou nesse trabalho estupefato de espiritualidade, Marcelo?
1: Muito bem, tarólogo Nasser Bandeira, nós vamos ouvir o depoimento da Maria Odete. Dor nas pernas, complicada, dor nas costas. A filha dela precisava de um transplante de fígado, estava complicado e não estava conseguindo, tarólogo Nasser.
0: É, o que o povo sofre, o que o povo enfrenta de doenças por aí afora, não é brincadeira. Postinhos lotados, superlotados, UPAs superlotados, hospitais superlotados, rapaz, não é brincadeira. Tem que correr para benzedor. Tem que pedir ajuda para benzedor. Eu estou aqui para socorrer senhor, senhora, e te libertar de todo o teu sofrimento. 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Marcelo, vamos para depoimento de graças que o povo alcança. Marcelito Bredelen. Qual o seu nome, amiga?
2: É Maria Odete.
0: Maria Odete, você recebeu uma cura, uma graça muito grande nos nossos trabalhos espirituais, para você e para a filha. Primeiro para você, sim. O que que tu tinha, amiga?
2: Ah, eu tinha muita dor nas pernas, muita dor nas costas, chegava aqui chorando, saía alegre, sorrindo, mas sempre uma coisa me interrompendo, que eu não viesse para cá, e eu fiz cara dura, vim, continuei e sarei.
0: Você vivia muito doente, muitas dores, tentava ver no tarô, fazer as correntes, mas sempre quebrava, não conseguia. Aí você encarou com responsabilidade: eu vou, estou precisando de ajuda. Recebeu as cirurgias espirituais, os benzimentos, os descarregos e hoje está curada.
2: Estou completamente curada, estou muito feliz, estou trabalhando, estou correndo, cuidando da vida, cuidando de tudo.
0: Tudo dando certo.
2: Com muita felicidade.
0: E inclusive não tinha sorte no amor. Eu abri as cartas, falei que tudo ia dar certo, que você ia encontrar uma pessoa que ia te amar, te respeitar, e essa pessoa você encontrou, filha.
2: Com certeza, estou muito feliz, muito contente. As minhas filhas querem muito bem ele também conheceu a minha família e está muito contente por ser muito bem recebido por eles.
0: E a sua filha está aqui, seu nome, amiga?
3: Andréia.
0: Andréia, o que que você tinha, Andréia?
3: Eu tinha um problema no fígado, esteatose agressiva.
0: E o médico, o que que ele dizia dessa situação?
3: Ele dizia que eu tinha que fazer uma fila de transplante, provavelmente.
0: Um transplante de fígado.
3: De fígado.
0: Certo, e se não fizesse, você correria risco de vida.
3: É, eu tinha um ano de vida. O diagnóstico foi que no máximo um ano de vida.
0: Você teria no máximo um ano de vida. Aí a tua mãe
4: veio aqui, pediu ajuda, pediu as cirurgias espirituais para que você se curasse, porque o pior não acontecesse, e graças a Deus os guias de luz do tarô cigano, o pior não aconteceu.
3: Isso.
4: Tá certo. E você, recebendo essa graça maravilhosa, você hoje também veio aqui com a mãe para agradecer.
3: Isso mesmo.
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0: Que depoimento, hein, Marcelo?
1: Indescritível.
0: A mulher não estava nada bem de saúde, né, Marcelo?
1: Isso mesmo.
0: Que mais que estava doente dela, Marcelo?
1: Estava complicado. A filha dela também, tarólogo Nasser Bandeira, precisava do transplante de fígado, tarólogo Nasser.
0: Pois é. E fígado é uma coisa que não é... É um transplante de uma ponta de dedo. Não, é um fígado. Só um milagre para acontecer na filha desta senhora. Mas quando as pessoas procuram o benzedor, o curandor, o tarotista, os milagres das divindades, dos meus guias, das minhas entidades ciganas acontecem. Marcelo, Marcelo Bradley. 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
0: Marcelo,
1: sim.
0: Vamos com mais uma música?
1: Muito bem, tarólogo Nasser Bandeira, agora tá chegando. Um cara que é safado, tarólogo Nasser.
0: Ele é safadão?
1: Ele é safadão, é o Wesley.
0: Não, se é safado, não vai rodar aqui não. Malandrão, safadão.
1: É um Wesley safadão?
0: Ah, tá.
1: É o nome do cantor.
0: Me assustou, Marcelo.
1: É o Wesley, seu
0: Nasser. É o Wesley. Tá, Wesley safadão.
1: Isso.
0: Ah, ah, não, esse pode cantar aqui sim, Marcelo. Qual o nome da música, Marcelo?
1: Romance com Safadeza, e ele traz junto pra cantar com ele a Anitta.
0: Anitta, ixi. Ah, Marcelo, gostaria muito de dizer assim, ó, dois vagabundos. Mas deixa quieto, Marcelo. Cantam bem, mandam bem e são grandes cantores brasileiros, que eu tenho um carinho, um respeito muito grande pelos dois.

0: Marcelo, vamos direto para polêmico quadro Dramas. Dramas da vida.
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0: Drama de hoje é do senhor Haroldo, um homem de 61 anos.
2: Nossa!
0: Ele tem uma casa dele que ele não ocupa e que ele coloca para aluguel. Sai um cliente, entra outro. Sai um inquilino, entra outro. E de repente, morava ali um casal que ficaram um ano. Mas os dois últimos meses, eles não pagaram. Como tinha pouca mudança dentro de casa, encostaram uma Kombi à noite e levantaram o acampamento.
3: Vixe.
0: Foram embora.
2: Sumiu.
0: Diz o seu Haroldo que ele não esquentou a cabeça com isso, porque ele já está acostumado de levar calote. Eu já não esquento a cabeça com isso, seu Márcio.
4: Nossa!
0: Só que o que me encucou, me perturbou, é que quando eu soube pelo vizinho que ele tinha ido embora, que a casa inclusive estava com a porta aberta, só encostada, peguei o meu carro e fui lá ver a casa, seu Márcio. Quando eu abro a porta, seu Márcio, o senhor não tem ideia o que eu encontrei na sala da minha casa de aluguel, seu Nasser. Comecei a tremer. Comecei a suar frio. Minhas pernas amoleceram. Minha mulher, que não tinha olhado para dentro da sala da casa, perguntou: o que que houve? O que que tu tá passando mal, meu velho? E eu falei: olha lá para dentro da casa. E ela olhou. Quando ela olhou, ela desmaiou.
3: Vixe!
0: Aí eu não sabia se entrava na casa para ver o que que era aquilo, mas eu já tava vendo. E eu não sabia se eu atendia a minha mulher.
5: Que é isso?
0: Eu não sabia se entrava dentro da casa ou cuidava da minha mulher.
6: Não brinca.
0: Que caiu estendida ali no chão.
5: Que é isso?
0: Passando mal. Nasser, depois de uma meia hora, hein? Demorou. Tive que dar água pra ela.
2: Nossa.
0: Tive que abanar. Fazer ela voltar.
7: Que coisa, hein?
0: Voltar novamente. Ela abriu os olhos com dificuldade, voltou. Oh! Não tinha força pra se levantar, mas ajudei, se levantou.
4: Vixe.
0: Os vizinhos socorreram, ajudaram, trouxeram cadeira. Ela sentou. E aí eu tive forças de entrar dentro da sala da minha casa.
3: E vixe!
0: Ali tinha uma macumba.
3: Oh!
0: Com um galo preto.
3: E vixe!
0: Uma galinha preta.
7: Que coisa!
0: Com o bico amarrado. Com as patas amarradas.
5: Que é isso?
0: Com fitas vermelhas.
2: Que drama!
0: E fitas pretas.
2: Minha nossa!
0: Velas vermelhas, velas pretas.
8: Cada drama, hein, seu Nasser?
0: Quando dei um coice naquelas coisas, meu pé entortou pra trás. Parece até mentira. Parece conversa de pescador, mas não é, seu Nasser. Meu pé entortou.
5: Que é isso?
0: E só voltou ao normal 8 dias depois.
2: Minha nossa!
0: Que eu tive que ir na fisioterapeuta.
2: Que drama!
0: Fui no médico, pedi socorro, pedi ajuda, mas no âmbito espiritual, estou desabafando com o senhor, contando a minha situação, de lá pra cá. Tudo que eu como, eu vomito. Não durmo direito. Seu Nasser, meu corpo parece que tem labaredas de fogo. Apareceu um grosseirão no meu corpo, um vermelhão. Nossa. Que eu tô até com medo de morrer, seu Nasser. Me ajude, seu Nasser. Bom, Haroldo, 61 anos. Estou embaralhando as tuas cartas. Vou te falar tudo nas tuas cartas. Não vou te esconder nada, Haroldo. Embaralhei as tuas cartas. Primeira carta que saiu, carta do dinheiro. Ah, ele fez essa palhaçada pra não ter que te pagar. Segunda carta, a espiritualidade. É uma coisa macabra que ele fez pra encurtar a tua vida. Este crápula ingrato que usou teu patrimônio, tua casa, foi embora e ainda não pagou os dois últimos meses e não deixou rastro. Este caloteiro, seu Haroldo. Bom, terceira carta, a carta da tristeza, por isso que você adoeceu, veinha adoeceu. Tá todo mundo no bico do urubu. Ai, meu Deus, tá todo mundo no bico do urubu. Quarta carta, a justiça. Ah, ele tá com medo que o senhor leve ele pra justiça.
4: Nossa.
0: E já fez aquilo pro senhor não levar ele pra justiça. Mas agora que tu tem que levar. Se o senhor não queria levar, leve. Leve, o senhor tem direito. Ele não pagou, o senhor tem contrato. Penúltima carta, carta do mundo. O mundo dá muitas voltas e amanhã depois esse diacho pode precisar do senhor de novo, né, seu Haroldo? E a última carta, a carta do rato. Ai, meu Deus, mas eu acho que pela carta do rato nem adianta entrar na justiça.
4: Nossa.
0: Porque caloteiro que é caloteiro não paga a dívida. Esse aqui tô sentindo que não vai te pagar.
4: Não.
0: Mas pelo menos só pra sujar o nome do dito cujo. Faço cruzamento as cartas, cima embaixo, baixo em cima, direita, esquerda, esquerda, direita. Bato meu sino, meu sininho. Seu Haroldo, ele fez mandinga, bruxaria.
4: Nossa.
0: Da pesada. E o pior, foi feito em catatumba de cemitério e também na Cruz das Almas.
4: Xiii, deu ruim.
0: O camarada que trabalhou pra ele, pro seu ex-locatário, fez o saravazado no portão do cemitério, na catatumba e na Cruz das Almas. Pô, o cara pegou pesado, seu Haroldo, hein? Coitado, seu Haroldo, não xingou, não fez nada e o cara quer detonar com ele. Seu Haroldo, deixa comigo. Sou talhado, preparado na espiritualidade pra pisar na cabeça da serpente, do gramunhão e libertar meus consulentes.
6: Nasser Bandeira.
0: Vai se curar, vai ficar bom, esposa vai ficar boa. E se o senhor quiser que eu mande tudo que ele fez pra te destruir, o senhor quer que eu mande de volta, eu mando. Porque o que tava na sala da sua casa não era seu. Era do dito cujo, então que volte pra ele.
4: Nossa.
0: Ele quis ser ferro como ele queria levar a sete palmos debaixo da terra, seu Haroldo.
4: Xiii, deu ruim.
0: Chá comigo, seu Haroldo.
4: Nossa.
0: Vou desmanchar tudo.
6: Nasser Bandeira.
0: Tenha certeza disso. Vamos direto pra benzimento e reza forte.
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0: Me desligo do mundo matéria, faço o meu sinal da cruz, pego meu rosário, meu crucifixo, escuto os sinos da Catedral de Belém, onde nasceu Jesus, filho

0: Os anjos, os querubins, os serafins. Falo também com a mãezinha do Brasil. Nossa! Nossa Senhora! Aparecida!
1: Nossa Senhora, me dê a mão, cuida do meu
0: coração. Mãezinha do Brasil, estendei tua mão sagrada para abençoar os nossos milhares de ouvintes e estende teu manto sagrado para levantar o caído e dar forças àqueles que não têm nenhum vigor, àqueles que estão perdendo tudo que têm. Para pessoas que até roubar deles roubam. Saúde que está na lata do lixo. Depressão, vontade de morrer, sumir desse mundão. Todas as trevas caiam por terra. Esta família que me ouve está sendo abençoada. Sua casa, seus trabalhos, seu ganha-pão, seus negócios e quem mora no sítio. Abençoa sua plantação, abençoa seus bichos. E abençoo também toda a família do interior. E que o anjo de Betesda, Marcelo Bradley,
2: abençoe neste momento os 4 copos com água. O primeiro que o senhor ou a senhora vai beber, segundo para dar para os pets, terceiro para as plantinhas, nossas amiguinhas,
0: e último copo de água para espergir nos 4 cantos da casa e também no seu estabelecimento comercial. Ok, meu amigo, minha amiga. Chegamos ao final do programa. Mais sorte pra você. Agradeço a sua audiência e preferência. E prometo voltar amanhã, domingão, hein? Sabe que horas? Das 8 às 10 da manhã. Quero a sua companhia. Quero tomar café com o senhor, com a senhora, com a sua família. Aqui na Ilha do Mel FM. Amanhã, das 8 às 10 da manhã, um abençoado sábado e um abençoado final de semana, mas também tenho que dizer um abençoado feriadão de 7 de setembro para todos vocês e continuem aí com a nossa programação.
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5: Duas e 39.
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2: Boa tarde, como é que você tá? Tudo bem? Nasce Bandeira saindo e eu ficando com você aqui no Geração Ilha. Vamos até às 6 da tarde com muita festa, muita música pra você, que é o interessante. É sábado, sabador, você tá aí lavando o seu carrão, dando trato na caranga. Então vem comigo pro Geração Ilha. Vamos juntos nesse clima e já começamos o Geração Ilha. Vambora de música, não para não.

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Volta por aqui, mais uma vez, chegando com muita música, muita festa. Olha, desejo que o amor e a amizade aqueçam o seu coração e que você cultive relacionamentos significativos e encontre alegria nas conexões com os outros. Bora, gente!

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1: Tá gostando? Estamos nesse sábado aqui no Geração Ilha, fazendo festa aí no seu rádio. Enquanto você tá aí de boa, a gente vai mandando música pra você aqui no Geração Ilha. Segura um pouquinho aí que eu já volto.

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2: De volta por aqui, um ótimo e feliz dia pra você, simbora! Olha, e você acompanhando as melhores músicas aqui no canal 90.3, então vamos juntos, vem comigo!

Muito bem, obrigado por você estar aí. Ó, é rapidinho, hein? Só o tempo de tomar aquela aguinha e ir para nossas ofertas e promoções. E já eu volto com você. Não sai não.

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De volta por aqui mais uma vez nessa tarde saudável, do que a saúde seja a sua maior riqueza e que você encontre equilíbrio e bem-estar em todos os momentos. Cuide de si mesmo e daqueles que você ama. Olha, vai lá, faça exercício, pedale, corra, dance, cante, ore, vai pra igreja, reze e tudo aconteça de bom pra você. Bora!

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0: 3:30.
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5: Eita, nós, de volta por aqui, Ilha do Mel FM, a rádio que você vê. Estamos no Geração Ilha. Ótima e feliz tarde de sábado pra você. Obrigado pela companhia, pela preferência e pela audiência.

0: FM, a rádio que você vê. Estamos no Geração Ilha. Ótima e feliz tarde pra você. Continua Geração Ilha. Já, já eu volto. Vou para nossas ofertas e promoções. Pega papel e caneta, vai anotando aí. Daqui a pouquinho eu volto com muita música, muita festa com você.
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2: De volta por aqui, um ótimo e feliz dia pra você, simbora! Olha, e você acompanhando as melhores músicas aqui no canal 90.3, então vamos juntos, vem comigo!

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2: Olá para você que acompanha a nossa programação aqui na Ilha do Mel FM. Eu sou Giovana Saad e trago informações do nosso departamento de jornalismo. Estão abertas as inscrições para a quinta edição da Trilha Caiçara, que será realizada no dia 20 de setembro em Paranaguá. A atividade terá aproximadamente 13 quilômetros e vai passar pelas comunidades marítimas de Ponta de Ubá, Vila de São Miguel e Piaçaguera. A saída será às 7 da manhã, na Estação Náutica da Barcopar. Os participantes seguirão de barco até a Ponta de Ubá, onde começa a caminhada, acompanhada por guias. O percurso termina em Piaçaguera, com almoço e o retorno está previsto para as 14h30. A inscrição custa R$ 170,00 e inclui transporte de barco, lanche, camiseta e almoço. A organização espera reunir cerca de 200 participantes. As inscrições podem ser feitas presencialmente na sede da Barcopar, na Estação Náutica. Informações pelo telefone 419-8853-8233. Nós voltamos a qualquer momento direto de nossa redação. 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
1: Muito bem, Ilha do Mel FM, a rádio que você viu, ó, já correu lá para nossas redes sociais, pro Instagram, pro TikTok, pro nosso Facebook e pro nosso canal do YouTube. Você encontra as melhores matérias, o nosso melhor jornalismo tá lá esperando por você. E também no nosso Instagram, você confere o playlist, você confere o cult, a agenda do final de semana e você confere muitas informações nas nossas redes sociais, na palma da sua mão, no canal do YouTube, Instagram, Facebook e também no nosso TikTok. Então tá aí para você, oferta. E no canal 90.3, você acompanhando aqui o Geração Ilha comigo, Samuel Dias, sem formalidades. Eu sou Samuca. Vamos de música.

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2: De volta por aqui, um ótimo e feliz dia pra você, simbora! Olha, e você acompanhando as melhores músicas aqui no canal 90.3, então vamos juntos, vem comigo!

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2: Pra todas as mulheres empoderadas que estão aqui hoje. Eu ativei o modo homem, viu? E nem é meme.
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0: 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É assim, todos os estilos aqui numa rádio só. Então, samba, pop, pagode e muito mais aqui no Geração Ilha pra você todos os sábados. Conto com a sua companhia. Simbora pro break, já já volto.
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0: Ilha do Mel FM de volta. Aqui, de volta. Obrigado por você estar aí do outro lado, hein? Aonde você estiver, muitíssimo obrigado pela companhia. Cada pessoa merece uma mensagem que fale com ela. E não só sobre ela. Então a gente traz muitas músicas aqui em forma de mensagem pra você, ó. Se liga na menção. Sem mais delongas, vamos às mensagens em formas de música pra você, pra inspirar você que tá aí do outro lado, vencer as barreiras e continuar firme e forte. Vamos pedir sempre pra Deus saúde, saúde, saúde, saúde, porque o resto a gente consegue superar. Então, e saúde é complicadinho. Então vamos lá, vamos nessa? Eita, continuamos aqui na nossa tarde. Desejo pra você uma ótima e feliz tarde, por sinal.

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Já pode subir.

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1: 5 e 1.
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3: Volta por aqui, eu sou Samuel Dias e vamos nessa tarde com muita música, muita festa. E olha, essa sequência musical eu separei somente pra você. Vamos curtir?

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De volta por aqui, Geração Ilha. Vamos lá, vamos. Ó, lembrando que você também pode acessar o nosso site, que você encontra nossas reportagens, nosso jornalismo lá no site ilhadomelfm.com.br. Lá no nosso site, você pode ir pro nosso Instagram também, tem as três melhores, tem o playlist, tem o curso final de semana, para você saber para onde você vai. É uma agenda do final de semana com a Nathalie e muito mais para você. Então convido você para ir para nossas redes sociais. É Instagram, é TikTok, é Facebook, é no YouTube também. Estamos no canal do YouTube, o Rede Notícias está por lá, Bora na Rede. Enfim, muita informação para você nas redes sociais também, nas plataformas. É muita informação na palma da sua mão. Convido você para dar um pulinho por lá.

0: pode deixar que eu não vou exagerar, não.
1: Tá gostando? Estamos nesse sábado aqui no Geração Ilha, fazendo festa aí no seu rádio. Enquanto você tá aí de boa, a gente vai mandando música pra você aqui no Geração Ilha. Segura um pouquinho aí que eu já volto.

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7: De volta por aqui, mais uma vez chegando com muita música, muita festa. Olha, desejo que o amor e a amizade aqueçam o seu coração e que você cultive relacionamentos significativos e encontre alegria nas conexões com os outros. Bora, gente!

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4: 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Eu sou Mel Dias, embalando a sua tarde e desejando que em cada escolha seja guiada pela sabedoria adquirida nos anos anteriores e que os tropeços do passado se transformem em trampolins para saltos ainda maiores. Que a vida nos ensine aí a caminhar com mais leveza, abraçando o presente com coragem e confiança no futuro. Amos de música! Obrigado pela presença, pela audiência e pela confiança de você com a Rádio Ilha do Mel FM, a rádio que você vê.
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Opa, muitíssimo obrigado por você me acompanhar aqui no Geração Ilha. Fica com a nossa programação de sábado, ó, está sensacional. Então continue com a gente, tem o Rede Rock daqui a pouquinho às 11 horas da noite e muito mais para você, o Relíquia às 8 horas. Então Geração Ilha, conto com você sempre aqui todos os sábados a partir das 2:30 da tarde. A gente junta até às 6 horas com muita música, muita festa e muita energia. Então, muitíssimo obrigado por isso. Segue a nossa programação, fica por aí. Tchau, até o próximo Geração Ilha.

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0: 6:30.
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2: Olá para você que acompanha a nossa programação aqui na Ilha do Mel FM. Eu sou Giovana Saad e trago informações do nosso departamento de jornalismo. A comunidade de Piaçaguera, em Paranaguá, recebe nos dias 19 e 20 de setembro a primeira Festa Caiçara. O evento vai valorizar a cultura e as tradições das comunidades do litoral paranaense, com música, gastronomia típica e atividades culturais. A programação musical acontece nos dois dias e a gastronomia será um dos destaques, com pratos e petiscos à base de peixe, camarão, siri, ostras, além de opções como barreado, banana da terra e doces. No domingo, dia 20, também será realizada a quinta trilha Caiçara. A caminhada terá cerca de 13 quilômetros, com saída às 7 da manhã da Estação Náutica de Paranaguá e chegada em Piaçaguera, passando por Ponta de Ubá e Vila de São Miguel. Durante a festa, o acesso à comunidade poderá ser feito por táxi náutico. O evento busca fortalecer a cultura caiçara e aproximar moradores e visitantes das tradições e belezas naturais de Paranaguá. Nós voltamos a qualquer momento direto de nossa redação. 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